0: Anda, entra, entra, entra.
1: Ai, opa, que isto na rádio é só cabo e colunas.
0: Isto é só material,
1: man. Vai dar tanto troco, vai dar tanto troco.
0: Não inventes. Viemos aqui para levar a emissão.
1: Estás-te a passar, ó Zé. Os estudantes vão reparar que isto é bué da grande.
0: Eles não reparam em nada. Está aí caladinho, segura aí desse lado, mas com jeitinho que é para não distorcer.
1: Ó Zé, ó Zé. Passa, vai, vai, vai. Segura, caralho. Opa, isto vai passar na janela!
0: Então não há de caber! Isto nem 108 cm tem de largo, pá!
1: Altamente, José! Vamos ter uma rádio! A gente tem que mudar o nome!
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Acabamos de escutar o terceiro andamento Allegro Moderato Ma Risoluto da sonata para flauta, viola e harpa do compositor Claude Debussy, interpretado pelo trio Debussy de Paris, com Jacques Royer na flauta, David Binder na viola e Francis Pierre na harpa. A partir das 2 da manhã vamos escutar a Opus número 12 da coleção Tout Espoir est Perdu para a bateria de 8 peças, guitarra distorcida e caixotes do lixo amplificados, interpretada pelo grupo de 9 virtuosos Sipcote.

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3: Tenho um amigo que gosta tanto da briosa que, quando desceram para a segunda, passou a usar dois cascóis a beber.

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0: Confirmação, já está a filmar.
1: Novo modelo.
0: O novo modelo.
1: Res Produções.
0: Res Produções.
1: Participamos na compilação. Qual é que é o nome da compilação, rapazes?
2: Dark Hope.
1: Dark Hope.
2: Dark Hope. Aqui, olha aí. Preço de discos.
1: É o Sunly. Por
2: favor. Hã? Somos nós. Sempre.
0: Aí, Príncipe.
2: E eu?
0: Uau, uau. Uau, uau. Uau, uau. Uau, uau. Uau, uau. 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Gente, isso é

0: atrás.
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1: Que horas são? Daqui a 20 minutos são horas do canhão.

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0: relógio marca 5 da madrugada em pleno bar da Associação Académica de Coimbra. É penalti! 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Ele olha para o copo, respira fundo. Vai marcar, vai marcar, vai marcar, vai marcar!
1: Boa tarde. 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
2: Como eu estava a dizer, a reação entre o fósforo e o iodo origina um ácido forte que vai remover o hidrogênio e o oxigênio da pseudoefedrina.
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0: frigorífico, podes meter lá meio limão.
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0: lindíssima, porque é assim, é ali que eu passo o meu tempo, é ali que eu fumo as minhas gansas, e estou sempre a levar com os golfinhos, sempre. A gente está a fazer gansas, estamos a levar com eles. Estamos a fazer gansas, estamos a levar com eles. É pá, eu quero ver se se liberalizam pelo menos 5 graminhas por dia, para a gente não ter de provar todo dia, constantemente, os agentes da autoridade, em vez de andarem a beber em outros sítios, andar a roubar carteiras, sei o quê, estão pingam-lipos, já sabem que a gente está ali, estão ali o dia inteiro, roubam-nos as gansas e não nos levam, levam as gansas e a gente fica.
1: Quantos charros é que fuma por dia?
2: Eu 2 charros. 2 charros por dia.
1: Porquê que fuma?
2: Senti bem.
1: Não se consegue sentir bem sem charros?
2: Sem charros não consigo sentir bem.

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3: São 8 da manhã e o Basófias acaba de encalhar em outro banco de areia.
4: Boa noite! Bem-vindos a mais um episódio de Masterchef Cantinas. Temos hoje dois concorrentes. Uma salva de palmas para o João e o Luís.
5: Luís, chega-te à frente. O que é que tens preparado para nós hoje?
6: Boa noite, chefe. O meu prato é lombo de vitela em agridoce com um toque de maçã e pimentos braseados.
5: Luís, com este prato podes dedicar-te à bricolagem porque a comida que tu serviste aqui hoje serve para assentar tijolo. Eu não dava isto ao meu cão. Próximo.
7: Boa noite, chefe. O meu prato é arroz de ontem com frango estufado de segunda-feira em fricassé, um bocado mais de arroz que sobrou do outro dia, acompanhado por uma redução de feijoada de terça-feira.
8: Epá! Muito bom! Uau. Que grande prato! Incrível! Uau. Muito bom prato!
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0: Vamos, bora ele.
1: Ele tem uma cena, aquele prédio, mas não é um pequeno. Como é que é? Fala que o prédio.

subiu, fomos ver uma quadra ali e eles ficaram distraídos, tá ligado? Nessa a gente subiu, demorou um tempão e subiu até o topo do prédio.

0: Eu preciso realmente ir à casa.
1: Ai, todos começam a ver. Em cima. Mano, foi uma conexão, mano. Tipo, caralho. Como que aqueles loucos estão lá? Eles acabaram de virar ali e olha onde que eles estão. Eles falaram que ia subir de janela por janela, mas eles já estão lá e a gente nem viu. A gente subiu por dentro de um outro prédio, subiu até o topo no telhado, passamos pelos telhados e entramos por uma janela que tinha no topo do prédio. Tá ligado?
2: O João.
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0: isto? A vida é tratar-te bem ou tens a sida?
1: Tenho a sida.
0: O meu padrasto também está doente, mas tem uma cura. Como é que apanhaste isso?
1: Dei no cabal.
2: And that's all, folks.
3: Ora então, meninos, vamos lá. Carminho.
4: Presente.
3: Guilherme.
5: Aqui.
3: Martim.
6: Estou aqui.
3: Henrique.
7: Presente.
3: Concha.
8: Sim.
3: Alberta.
9: Sou eu.
3: Carlota.
10: Aqui.
3: Salvador.
11: Presente.
3: E Maria Francisca.
12: Estou aqui.
3: Pronto, já são 9. Martim, apaga o cigarro!
13: Sorry, para que lado a biblioteca Joanina?
1: Olhe, vai já aqui na rotunda, vira à direita, à primeira, depois segue mais um bocadinho, vai ter outra rotunda, vira logo à esquerda e logo a seguir, na terceira rotunda, vai para a esquerda outra vez.
14: Não compliques, pá. Para aqui e apanho o metro.
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0: pode vir, distorce, distorce, distorce, distorce, distorce, distorce, distorce. Tá bom, tá bom.
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Muito bom dia, são agora 10:04 da manhã, hoje com um pequeno atraso na síntese informativa, mas cá estamos. Militantes do Partido Chega, acompanhados pela deputada da Assembleia da República, Rita Matias e Madalena Cordeiro, invadiram na manhã de ontem o edifício sede da Associação Académica de Coimbra. Os militantes interromperam a emissão em direto da Rádio Universidade de Coimbra e entraram nos gabinetes da Direção-Geral da AC. Por volta das 9:30, enquanto decorria o programa por Jaime Nunes, Rita Matias e Madalena Cordeiro entraram no espaço da rádio e o moderador do programa explica que o partido foi convidado, apesar de não ter aceitado o convite para participar no dia 12 de outubro. Paulo Seco, presidente da Distrital de Coimbra do Chega, avisou a RUC que não seria possível participar neste dia, mas que também se sentia desrespeitado face à decisão da AC de proibir a entrada do Chega no edifício sede. De acordo com os militantes, a invasão é um movimento de protesto face à decisão da AC de impedir a entrada dos militantes no edifício sede. A 4ª Mostra de Cuidados Vida Saudável Crescer com Saúde começou ontem no Fórum de Coimbra. A iniciativa da Unidade Local de Saúde de Coimbra junta profissionais de saúde e famílias num espaço interativo de aprendizagem sobre o bem-estar e o desenvolvimento infantil. Através de um circuito participativo, os visitantes vão poder aprender sobre a higiene das mãos, a gestão das emoções, a alimentação equilibrada e a resposta a situações de emergência. O programa de ontem destacava uma conversa com especialistas dedicada à temática dos medos das crianças.

0: Segundo o Instituto Português do Mar e da Atmosfera, pedimos desculpa pelos problemas técnicos, agora sim, segundo o Instituto Português do Mar e da Atmosfera, as máximas vão atingir 24 graus hoje e as mínimas 13, com o sol ao longo do dia. Para amanhã a máxima vai ser de 28 graus e a mínima de 14.
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0: Trânsito ligeiramente congestionado na cidade, junto ao Fórum de Coimbra, na Avenida Professor Mário Silva, em direção à Ponta Sul. Também junto à Casa do Sal, na Rua do Padrão, que liga a Eiras, alguns congestionamentos habituais. Na zona da Baixa Citadina, junto à Portagem, em direção à Avenida Fernão Magalhães e com ligação à Casa do Sal, também algum congestionamento.

fica por aqui mais uma síntese informativa, desta vez na voz de Jéssica Santos e Tomás Ferreira. A informação regressa às 6 da tarde, mas até lá continuo na companhia da RUC nos habituais 107.9 FM ou em RUC.pt.

0: Olá, bom dia. Um café, por favor.
1: Café?
0: Sim, um café.
1: Café!

0: E ora, sejam bem-vindos ao Café Olé, de novo aqui para a grelha de inverno, hoje com Luís Franklin, Moamem e com Samuel Nejati. Olá, Samuel.
1: Cá estamos, bom dia.
0: Epá, e com muita coisa para contar, nós agora somos invadidos e, não é? Vamos falar de invasões, vamos falar de faixaria, vamos também dar presentinhos, como sempre, aqui aos nossos ouvintes. Fique aí desse lado nas próximas duas horas, aproveite, fique bem e fique com a Rádio Universidade de Coimbra.

E bem ao jeito dos tempos que correm e das invasões, para quem acabou de ouvir, na síntese, a RUC foi invadida por Marisa Matias e a sua partner, porque entenderam que queriam estar na rádio. E vamos bem a propósito dos tempos que correm e de cheiros e lives a fascismo por aí correm. Vamos ouvir uma música que tem muito a ver com isso. Vamos ouvir FMI de Zé Mário Branco. Fique desse lado e até já.

Vou-vos mostrar mais um pedaço da minha vida, um pedaço um pouco especial. Trata-se de um texto que foi escrito assim de um só jorro, numa noite de fevereiro de 79, e que talvez tenha um ou outro pormenor que já não seja muito atual. Eu vou-vos dar o texto tal e qual como o escrevi nessa altura, sem ter modificado nada. Por isso vos peço que não se deixem, possam já não ser muito atuais, e que, não, que isso não contribua para desviar a vossa atenção do que me parece ser o essencial neste texto. Chama-se FMI. Quer dizer Fundo Monetário.

Secretário Internacional. Não sei porque é que se riem, é uma organização democrática dos países todos que se reúnem como as pessoas em torno de uma mesa para discutir os seus assuntos e no fim tomar as decisões que interessam a todos. É o internacionalismo monetário.

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Vim na casa de banho, vim no politiama, vim no aguiadouro, vim em toda a parte. Vem-te, filho, vem-te comer ao olho, vem-te comer à mão. Olha os pombinhos pneumáticos que me te agulham por esses cartazes fora. Olha a música no coração da Indira Gandhi. Olha o Moshe Dayane que te traz debaixo do olho. O respeitinho é muito lindo e nós somos um povo de respeito, não é, filho? Nós somos um povo de respeitinho muito lindo. Saímos à rua de cravo na mão, sem dar conta de que saímos à rua de cravo na mão a horas certas, não é, filho? Consolida, filho, consolida. Enfia-te a horas certas no casarão da Gabriela, que o mal me quer vai-te tratando do Serviço Nacional de Saúde. Consolida, filho, consolida, que o trabalhinho é muito lindo. O teu trabalhinho é muito lindo, é o mais lindo de todos. Como o astro, não é, filho? O cabrão do astro entra-te pela porta das traseiras. Tu tens um gozo de carasas, vais dormir entretido, não é? Pois claro, ganhar forças para consolidar, para ver se a gente consegue, num grande esforço nacional, estabilizar esta desestabilização, filha da puta, não é, filho? Pois claro, estás aí a olhar para mim, estás aí a ver-me dar 33 voltinhas por um minuto, pagaste o teu bilhete, pagaste o teu imposto de transação e estás a pensar lá com os teus dedos. Este tipo estava a gozar, hein? Este gajo quer que julga que é, não é, filho? Pois não é verdade que tu és um herói desde que nasceste? A ti não é qualquer autobola que te enfia ao barrete, meu grande safadote, hein? Meu Fernão Mendes Pinto de merda, não é, filho? Onde está o teu extremo oriente, filho? Aniki, bebê, Aniki, bobo, tu és Sepúlveda, tu és Adamastor. Pois claro, tu sozinho consegues ir rabar as Nações Unidas com passaporte de coelho, não é, filho? Mal eles sabem, pois é, tu sabes o que é gozar a vida. Entretente, filho, entretente. Deixa-te de políticas, que a tua política é o trabalho. Trabalhinho, porreirinho da Silva. E salve-se quem puder, que a vida é curta e os santos não ajudam quem anda para aqui a encher pneus com este paleio de sanzala em ritmo de pop chula, não é, filho? A one, a two, a one.

faz. Arranca-lhe com os decassílabos que eles já vão saber o que é meterem-se com uma nação de poetas. E zás, envio-te o Manuel Alegre no Mário Soares. Zás, envio-te o Ari dos Santos no Álvaro Cunhal. Zás, envio-te a Natália Correia no Sá Carneiro. Zás, envio-te o Zé Fanha no Acácio Barreiros. Zás, envio-te o Pedro Homem de Melo no Parque Mayer. E acabamos todos numa sardinhada a integralismo lusitano, a estender o braço, meio rolão preto, meio Steve McQueen. Ok, boss, tudo ok. Estamos numa porreira, meu. Um trip fenomenal, proibido voltar atrás. Viva a liberdade, né, filho? Pois, irreversível, pois claro, irreversívelzinho. Pluralismo a dar com pau, nada será como antes. Agora todos se chateiam de outra maneira, né, filho? Ora que porra, deixa lá correr umas filas, homem. Andas de malta, pá, é assim mesmo. Cada um a curtir a sua, podia ser tão porreiro, né? Preocupações, crises políticas, pá. A culpa é dos partidos, pá. Esta merda dos partidos é que divide a malta, pá. Pois, pá, é só baleio, pá. O pessoal não quer a trabalhar, pá. Razão tem o Jaime Neves, pá. Olha, deixaste cair as chaves do carro. Pois, pá, que é a sua orelha de preto que tens no porta-chaves. É pá, deixa-te disso, não desestabilizes, pá. É, faz favor, mais uma bica e um pastel nada. É uma porra, pá, um autêntico desastre, 25 de Abril. Esta confusão, pá. A malta estava sossegadinha, a bica a quinchões, a gasosa a sentir croa. Está bem, essa merda da PIDE, pá, de Rafais e o caraco. Mas no fim de contas, quem é que não colaborava, hã? Quantos bufos é que não havia nesta merda deste país, hã? Quem é que não se calava? Quem é que arriscava couro e cabelo? Assim mesmo que se chama arriscar, hã? Meia dúzia de líricos, pá. Meia dúzia...

0: Xadriscos que acabavam todos a fugir para o estrangeiro, pá. Isto é tudo a mesma carneirada. Ó, seu guarda, venha cá. Venha ver o que isto é. É, o barulho vai aqui. E o neto a bater na bomba. Oh, dê-lhe o pontapé no cu, né, filho? Tu vais conversando, conversando. Que ao menos agora pode-se falar. Ou já não se pode? Ou já começaste a fazer a tua revisãozinha constitucional tamanho familiar? Hã? Estás desiludido com as promessas de Abril, não é? As conquistas de Abril eram só paleio a partir do momento em que te as começaram a tirar e tu ficaste quietinho, não é, filho? E tu fizeste como o avestruz, enfiaste a cabeça na areia, não é nada comigo, não é nada comigo, não é? E os da frente que se lixem. E é por isso que a tua solução é não ver, é não ouvir, é não querer ver, é não querer entender nada. Precisas de paz, de consciência, não andas aqui a brincar, não é, filho? Precisas de ter razão, precisas de tirar as culpas para cima de alguém e atiras as culpas para os da frente, para os do 25 de Abril, para os do 28 de Setembro, para os do 11 de Março, para os do 25 de Novembro, para os do... Que dia é hoje, hã? É FMI! FMI! Não há português nenhum que não se sinta culpado de qualquer coisa, não é, filho? Todos temos culpas no cartório, foi isso que te ensinaram, não é verdade? Esta merda não anda. Porque a malta, pá, a malta não quer que esta merda ande. Tenho dito. A culpa é de todos, a culpa não é de ninguém. Não é isto verdade? Queres dizer, há culpa de todos em geral e não há culpa de ninguém em particular. Hã? Somos todos muito bons, no fundo, não é? Somos todos uma nação de pecadores e de vendidos, não é? Somos todos ou anticomunistas ou antifascistas. Estas coisas até já não querem dizer nada, ismos para aqui, ismos para acolá. As palavras é só bolinhas de sabão, parola é parola é parola. E o Zé que se lixa, cá o Pintas é sempre mexilhão. Eu quero saber desse palavra, vamos ao futebol, pronto. Viva o Porto, viva o Benfica. Lourosa, lourosa, marrasas, marrasas. Foram outro, gatuno, coca, tudo para caralho. Razão tinha o Tonico Bastos para se entreter, não é, filho? Entretém-te, filho, com as tuas viúvas e as tuas órfãs, que o teu delegado sindical vai tratando da saúde aos administradores. Entretém-te que o Ministro do Trabalho trata da saúde aos delegados sindicais. Entretém-te, filho, que a oposição parlamentar trata da saúde ao Ministro do Trabalho. Entretém-te que o IANES trata da saúde à oposição parlamentar. Entretém-te que o FMI trata da saúde ao IANES. Entretém-te, filho, e vai para a cama descansado. Que há milhares de gajos inteligentes a pensar em tudo neste mesmo instante, enquanto tu adormeces a não pensar em nada. Milhares e milhares de tipos inteligentes e poderosos, com computadores, redes de polícia secreta, telefones, carros de assalto, exércitos inteiros, congressos universitários, eu sei lá. Podes estar descansado que eu tenho de dizer ao Ping que está a tratar da tua vida com o Jimmy Carter. O Brezhnev está a tratar de ti com o João Paulo II. Tudo corre bem. A ver quem se vai abotoar com os 25 tostões de riqueza que tu vais produzir amanhã nas tuas 8 horas. A ver quem vai ser capaz de te convencer que a culpa é tua e só tua, se o teu salário perde valor todos os dias. Vão-te convencer-te que a culpa é só tua, se o teu poder de compra é como o rio de São Pedro de Moel, que se some nas areias em plena praia, ali a 10 metros do mar em maré cheia, e nunca consegue desaguar, de maneira que se possa dizer, porra, finalmente o rio desaguou. Vão-te convencer-te que a culpa é tua, e tu sem culpa nenhuma, estás-te a ver? Estás-te a ver com isso, não é, filho? Cada um que se faça fã de como puder, é mesmo assim, não é? Tu fazes como os outros, fazes o que tens a fazer. Votas à esquerda moderada nas sindicais, votas no centro moderado nas deputais e votas na direita moderada nas presidenciais. Mais querem eles que lhes ofereças a Europa no Natal? Era o que faltava. É assim mesmo, jogo que travam do Mercedes, toma, para safado, safado e meio, não é, filho? Nem para a frente nem para trás. E eles que tratem do resto dos gatunos, que são pagos para isso, não é? Claro, que só lixem as alternativas, para trabalho já me chega. Entretente, meu anjinho, entretente, que eles são inteligentes, eles ajudam, eles emprestam, eles decidem por ti, decidem tudo por ti. Se has de construir barcos para a Polónia ou cabeças de alfinete para a Suécia, se has de plantar tomate para o Canadá ou eucaliptos para o Japão, descansa que eles tratam disso. Se has de comer bacalhau só nos anos bissextos ou se has de beber vinho sintético de alguidares de baixo, descansa, não pense em mais nada, que até neste país de pelintras se acha normal haver mãos desempregadas e se acha inevitável haver terras por cultivar. Descontrai, baby, come on, descontrai. Afim falha o Bruce Lee, afim falha a macrobiótica, o biorritmo, o horoscópio, dois ou três alfeneologistas, um gigante da Ilha de Páscoa e uma Grécia de Mónaco de vez em quando para dar as boas festas às criancinhas. Piramiza, filho, piramiza, antes que os chatos fujam todos para o Egito, que assim é que tu te fazes um homenzinho e até já pagas multa se não fores ao recenseamento. Pois pá, isto é um país de analfabetos, pá. Dá-lhe no Travolta, dá-lhe no Disco Sound, dá-lhe no Pop Chula, Pop Chula, Pop Chula. Yeah, yeah, Jota Pimenta forever. Quanto menos souberes a quantas andas, melhor para ti. 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Não te chega para o cangalheiro antes para a cova do que para não sei quem que há de vir. Cabrões de vindouros, hã? Sempre a merda do futuro. E eu com quilha. Paz, pá! Sempre a merda do futuro, a merda do futuro. E eu, ah? O que é que eu ando aqui a fazer? Digam lá, eu, José Mário Branco, 37 anos. Isto aqui é uma porra. Anda aqui um gajo cheio de boas intenções a pregar aos peixinhos, a arriscar o pelo e depois é só porrada e mal viver, é? O menino é mal criado, o menino é pequeno burguês, o menino pertence a uma classe sem futuro histórico. Eu sou parvo, o quê? Quero ser feliz, porra! Quero ser feliz agora! Que se foda ao futuro, que se foda ao progresso, mais vale só do que mal acompanhado. Vá, mandem-me lavar as mãos antes de ir para a mesa, filhos da puta de progressistas do caralho da revolução que vos foda a todos. Deixem-me em paz, porra, deixem-me em paz e sossego. Não me emprenhem mais pelos ouvidos, caralho, não há paciência. Não há paciência, deixem-me em paz, caralho. Saiam daqui, deixem-me sozinho, só um minuto. Vão vender jornais e governos e greves e sindicatos e polícias e generais para o rei que vos parta. Deixem-me sozinho, filhos da puta, deixem-me só um bocadinho. Deixem-me só para sempre, tratem da vossa vida que eu trato da minha. Pronto, já chega. Sossego, porra. Silêncio, porra. Deixem-me só, deixem-me só, deixem-me só. Deixem-me morrer descansado. Eu quero lá saber do Arturo Agostinho e do Humberto Delgado. Eu quero lá saber do Benfica e do Bispo do Porto. Eu quero que só lixe o 13 de Maio e o 5 de Outubro e o Melan Tunes e a Rainha da Inglaterra e o Santiago Carrilho e a Vera Lagoa. Deixem-me só, porra. Lua, larguem-me. Só pila o fígado. Arrada. Tornei o Satanás. Filhos da puta. Quero morrer sozinho, ouviram? Eu quero morrer. Eu quero que se foda o FMI. Eu quero lá saber do FMI. Eu quero que o FMI se foda. Eu quero lá saber que o FMI me foda a mim. Eu vou mas é votar no Pinheiro da Cerveja se eu tornar a ir para o hospital. Pronto. Perda merda o FMI. O FMI é só um pretexto vosso, seus cabrões. O FMI não existe. O FMI nunca aterrou na portela coisa nenhuma. O FMI é uma finta vossa. Para virem para aqui com esse paleio. Rua, saem daqui para fora. A culpa é vossa. A culpa é vossa. A culpa é vossa. A culpa é vossa. A culpa é vossa. A culpa é vossa. A mãe. A mãe! A mãe! A mãe! A mãe!
1: Pois é, e tocámos aqui, ou demos aqui 15 minutos do FMI. Bem a propósito, não é, Samuel?
2: Sim, como introduzir o tema, não é?
1: Como introduzir o tema, não é?
2: Acho que está toda a gente a falar sobre isso, ainda hoje estive no café de manhã e...
1: Não é? Estávamos a falar em off o que é que isto significa, não é? Ou seja, conta lá, qual é a tua visão aqui da invasão... Aliás, bem, já vamos lá. A invasão da deputada Rita Matias e da outra que eu não sei o nome, mas é que ela está sempre a rir atrás dela.
2: Sim, aquela senhora com quatro palmas atrás dela.
1: Quatro palmas que não tem dois pensamentos críticos, que decidiram vir aqui à rádio ontem. Invadir a rádio, não é?
2: Sim, não foram convidadas. Aliás, foram convidadas a participar. Foram convidadas a vir cá pessoalmente.
1: Certo.
2: Não é?
1: Portanto, resumindo, para quem ainda não conhece a história, havia um programa de manhã, coordenado pelo nosso colega Jaime, da Informação, onde convidaram todas as juventudes partidárias, inclusive é o Chega. Só que a questão é, e bem, no meu ponto de vista, mas isso já é uma opinião pessoal, o Chega está proibido de entrar nas instalações da Associação Académica, porque o Chega não representa os valores fundadores da Associação Académica de Coimbra. Foi aprovado em Assembleia Magna, portanto eles não entram.
2: E
1: como não podiam entrar,
2: na direção geral.
1: Foi votado democraticamente e, portanto, como eles não entram. Até numa lógica de participação, o editor do programa decidiu convidá-los online. Portanto, estavam as juventudes partidárias aqui e a juventude partidária do Chega seria convidada online. E a partir daí eles decidiram que não e decidiram vir cá invadir isto. Primeiro, puderam entrar aqui à boa.
2: De segurança, não é? Claro, até porque eles vinham identificados com camisolas do Chega.
1: Sim, exatamente. Há dinheiro, pessoal, há dinheiro, não é? Os nossos impostos, aquelas camisolas têm um bocadinho dos nossos impostos. Portanto,
2: eu quero saber onde é que eles mandam fazer aquelas camisolas.
1: Para quem está sempre. Quem vota no Chega na ideia de. Eles andam a mamar, pois aqueles que vocês votaram andam a mamar e andam a comprar camisolas com o vosso dinheiro.
2: Andam a fazer sweatshirts na 360 imprimir.
1: Exatamente. Mas o que é que ela é?
2: Primeiramente, que também concordo, a minha opinião pessoal também é que concordo que eles não sejam convidados a vir cá, ou seja, que eles não sejam bem-vindos aqui no edifício da AC, porque realmente os valores deles não estão.
1: Esta ação foi mais uma razão, não é? Foi
2: certo, certo. Há aqui graves problemas de segurança, porque se eles estão proibidos. Na entrada eles têm que perceber que... Aliás, alguém lhes tem que dizer, olha, vocês estão proibidos de entrar aqui. Claro. Pronto. Depois, também imagino que eles não gostem de teletrabalho, porque, pronto, videoconferências, acho que não é com eles. Pá, honestamente, acho que a situação foi gerida por nós da melhor forma que deu.
1: Sim.
2: Ontem. Eles foram convidados a sair, não saíram. Pronto,
1: não
2: depois
1: saíram,
2: veio, depois
1: desligaram
2: veio.
1: O programa, desligaram as faixas.
2: Sim, desligaram o programa. Aqui o mais grave foi, pronto, eles entrarem num sítio onde não estão, não eram convidados nem são bem-vindos, mas depois começarem a mexer no material, nos microfones, há vídeos disso.
1: Há vídeos disso, não é?
2: Sim, a Rita Matias, claro, depois as juventudes também saíram daqui, pronto, quiseram-se afastar.
1: Eu acho que é um problema, mas aí já vamos falar, sim.
2: Sim, eu também acho que, pronto, que se calhar uma pessoa tem que bater o pé
1: com certeza.
2: E não ir embora. Mas sim,

0: mexer no material, entrar aqui numa sala onde estão avisos, que, pronto, quem já veio aqui à RUC sabe que nesta sala onde nós estamos neste momento temos 3 ou 4 avisos na porta a dizer que se tiver um programa a acontecer ou se tiver...
1: Não se pode entrar, não é?
0: Não se pode entrar, não se pode fazer barulho e tudo mais, e eles decidem entrar, não é? Isto é claramente uma violação das nossas regras aqui desta casa. Pá, na minha opinião tem que se resistir a estas coisas e tem que acontecer algo. Se vai acontecer algo a estas pessoas que entraram aqui à balda? Provavelmente não, não sei.
1: Essa é questão, ou seja, obviamente eles incumpriram e tiveram. Agora, eles têm a imunidade parlamentar, não sei como é que isto se aplica, mas eles cometeram um crime, entraram em propriedade que não era deles,
0: sim,
1: sem serem convidados, e fizeram, usaram, mexeram em material que não é deles. Não é? Se eu agora entrar na Antena 1 e entrar num programa e começar a mexer nos
0: botões, vamos presos.
1: Estávamos presos.
0: Nós vamos.
1: Nós vamos. Ela é a senhora doutora. Não, até porque imagino que, espero que não todos, mas hajam alguns agentes policiais que até simpatizem bastante com a Rita Matias. Não é?
0: Sim, essa é outra questão.
1: Que é outra questão. Bem, mas há aqui várias dinâmicas, não é? Primeira dinâmica, é importante perceber que os critérios editoriais da informação são critérios editoriais da informação. Uhum. Nós temos, da mesma maneira que nós assistimos a carradas de entrevistas exclusivas com André Ventura na televisão sem contraditório.
0: Certo. Ah, é uma percentagem ridícula comparada aos outros.
1: Sim, da mesma maneira que mesmo em períodos eleitorais a equidade das candidaturas nunca é cumprida.
0: É impossível.
1: Exatamente. E, portanto, nós, aqui na rádio, a informação da rádio, escolhe quem quer para conversar, quando quer.
0: Exatamente. E, fora dos períodos eleitorais.
1: Fora dos períodos eleitorais. Os períodos eleitorais há regras, fora dos períodos eleitorais, convida quem quer. Se eu convidar a Ana Brunhosa, não tem que convidar a seguir o deputado do PSD.
0: Não.
1: O vereador, não é?
0: Não é obrigatório.
1: Não é obrigatório, não. Portanto. Essa é uma parte. Segunda parte, eles foram convidados.
0: Certo.
1: Não é? Eles quiseram fazer um statement, tanto queriam aparecer na justiça. Terceira parte. A verdade, eles estão já a começar a ficar bastante doutorados em invasões, inclusive na suposta invasão do gabinete de André Ventura.
0: É o segundo gabinete.
1: Portanto, eu acho que eles já devem ter um curso qualquer de como fazer. E também devem ter essa parte. Terceira parte, do meu ponto de vista, as juventudes partidárias não deviam ter saído. Deviam ter, como antifascistas que imagino que são, ou pelo menos democratas, deviam ter estado a apoiar a rádio e a apoiar o editor, o Jaime, neste processo. Não deixar o Jaime sozinho. E, portanto, as juventudes partidárias já estiveram bastante mal. Quarta questão, o que fazer? Não é?
0: Sim.
1: Ou seja, estás a dizer, devemos resistir. Eu acho que devemos mais do que resistir. Nós devemos passar para a ofensiva.
0: Uhum.
1: É dizer assim, ok, então a gente agora vimos aqui os sócios da RUC, as pessoas que gostam da associação académica, os estudantes. Vamos lá dizer a eles que eles não podem fazer isto.
0: Certo.
1: Uma manifestação à sua porta. Eu acho que devia-se fazer isso.
0: Sim, concordo.
1: Não é?
0: Acho que sim. Acho que sim.
1: Uma situação pacífica, porque nós não somos vândalos como eles.
0: Exato.
1: As coisas assim. Porque senão, andamos aqui nesta paz podre. Que é, eles fazem o que era. Vocês viram a cara da Rita Matias? Ela estava aqui como parecia uma Lady Di.
0: Sim, era o que estávamos a falar em off.
1: Usava com um certo cinismo, quer dizer.
0: Sim, eu acho que ela tem a ideia de que é intocável.
1: Eu acho que sim. E essa ideia não vem do nada, não é?
0: Não, até porque eles já fizeram várias coisas. Lá está. Sim. A coisa do gabinete lá foi na Assembleia.
1: Sim.
0: Pronto, isso também acabou por não acontecer nada. Já não se fala nisso. Acho que os insultos em Assembleia da República, racistas, sexistas mais, também não aconteceu nada. Portanto, a falta de consequência para estas ações é o que leva a que eles continuem a
1: fazer. Há uma certa normalização, não é?
0: Sim.
1: Ou seja, a gente já espera que do Chega pode vir e não há problema nenhum. As mentiras.
0: Exato.
1: Ou seja, o Chega mente à cara podre, mete vídeos. E estamos a falar, não é vídeos do Zé Tó da Conselhia de Coimbra.
0: Sim.
1: Mas há vídeos do André Ventura que são vídeos manipulados, mentirosos, falsos, sendo ele não vê avaliado, não tem interesse nenhum e não quer saber e não diz que se enganou.
0: Não tem que admitir nada, lá está. É uma falta de consequências.
1: Sim, mas há um certo ambiente, não é? Há um certo ambiente a nível nacional. Hoje liguei a televisão, quem é que estava a falar sobre a crise da habitação? Aquela Susana, uma que foi candidata à Câmara de Oeiras, acho eu, a Susana, não sei o quê, que é assim uma figura.
0: Perdeu com o Isaltino Moraes, provavelmente.
1: Sim, claro, não é? E estava a falar, como queria, e estava a chamar a outra de... Ó querida, você que... Eu sei que você quer as invasões, como é que é? As ocupações, não é? A dizer para a outra, falando, eu sei que você gosta de ocupações. Este tipo de discurso entrou na esfera pública
0: e
1: está normalizado.
0: É aceito, sim. É a Susana Duarte.
1: A Susana Duarte, será?
0: Pelo menos...
1: Se uma loura?
0: Pelo menos, parece-me aqui que é a única... Sim, exatamente, é a Susana Duarte. Exato, ela era assim.
1: Não sei se é
0: sim, esse discurso é claramente normalizado, sim.
1: É normalizado e entra na esfera pública, não é? Ou seja, aquele discurso taberneiro da coisa entra na esfera pública. E nós não podemos ficar a olhar passivos. Pá, não dá. Isto vai crescer. Isto é mimetizar 1933. Não é? Berlim 1933.
0: Sim, eu pensei muito na

0: exposição pública que eles começaram a ter também, os fascistas na altura na Alemanha. Começa tudo com as cervejarias em que eles estão em caves, estão escondidinhos, não é? Como o pessoal do Chega também teve durante uns anos. E agora já começam a andar na rua, já ninguém faz nada.
1: Sim, sim, agora até parece que é mau é dizer o contrário.
0: Exato, exato. Há muita gente, até democratas, que defendem o direito deles de fazerem estas coisas.
1: Sim,
0: de,
1: que eu acho extraordinário.
0: Eu acho incrível também, sim, porque há aqui uma flexibilidade até demasiada. Exatamente. Já começa a ser uma flexibilidade disfuncional.
1: Exatamente.
0: Que é, pronto, falou-se muito do paradigma de Popper aí há uns tempos. E é verdade, nós agora estamos a tolerar a intolerância. Vamos ver até que ponto é que esta tolerância da intolerância vai levar a que sejamos vítimas de intolerância por parte de pessoas intolerantes.
1: Exatamente.
0: Quero ver o que é que acontece.
1: Porque eu acho que quem achar que o Chega e os seus elementos são fulanos que no final da história vão defender os aspectos democráticos desta sociedade, estão enganados.
0: Sim, eu acho que o erro é mesmo esse, é de nós acharmos que o Chega é um partido democrata.
1: Sim, estão enganados, são um partido populista, extrema-direita, que diz o A e o seu contrário, não é? E não tem nenhum problema com a violência. Aliás, uma das características destes partidos é a violência.
0: É a violência, sim, sim,
1: é
0: sim.
1: É a violência,
0: sim.
1: É serem altamente violentos, não é?
0: Isso é muito interessante. Eu tenho pensado no facto de nós consideramos sempre que nós estamos agora no ápice da humanidade, não é? E da racionalidade e da não violência, até a nível físico. Mas se eventualmente chegar à altura onde formos confrontados com violência física, por exemplo, se eles tivessem entrado aqui tinham violentado pessoas que estavam aqui a fazer, imaginemos, nem que seja violência física no sentido de agarrar ou de tirar uma pessoa da cadeira, pronto, aí vai ter que haver uma resposta, uma eventualmente, resposta. E acho que as pessoas se calhar...
1: A questão é que pode ser tarde demais.
0: Essa pode ser tarde, exatamente, sim. Eu acho que nós, não sei se já leste o livro que temos tido do Slavoj, do Žižek, pronto, é a violência para quem não... Exato, ele fala muito sobre isso, que é tu não és obrigado a ser violento, mas és obrigado a responder, se essa violência for direcionada no teu sentido. E eu acho que agora, se calhar, as pessoas não acreditam que essas violências possam vir a acontecer outra vez.
1: Não, e há uma coisa que a mim me surpreende, eu sou de uma geração mais velha, me surpreende, por exemplo, mesmo nas manifestações e tal, a crença que as pessoas têm de que não há problema porque a polícia está...
0: Sim.
1: Pá, eu acho extraordinário que eu ouço isto, eu não ouvia isto e agora ouço. Não, é pá, a gente vai dizer à polícia e tal, como se nestas questões é não perceber o que é que está aqui em causa. Olhem para a França, não é? Há coisas interessantes que estão a acontecer no mundo, não é?
0: Sim, sim, França.
1: Olhem para a França, não é? Olhem as caras policiais violentas que estão a acontecer.
0: Sim.
1: Pá, quando é para malhar, é para malhar.
0: Isso sempre houve, mas eu acho que devia ser bem sabido que há polícias que querem ir para estes corpos de intervenção para andar à pancadaria.
1: E depois não te esqueças dos infiltrados, porque depois há aqui uma questão muito interessante que é um clássico, mas as pessoas parece que não falam nisso e toda a gente sabe quem é que é. É preciso haver uma justificação para intervir. Por exemplo, imagina, pá, o movimento está a ganhar muita força, as escolas estão fechadas, o governo não sabe o que é que há de fazer. Precisa arranjar uma justificação para intervir.
0: Sim, sim, para expulsar o pessoal à pancada.
1: Mete polícias a mandar pedras aos próprios polícias, que é para dizer, ok, então agora vai para intervir.
0: Sim, isso sempre aconteceu. Sim.
1: Sempre aconteceu. Eu tive
0: na cimeira do G20, na altura em Hamburgo. Eu tenho uma tia minha que mora lá em São Paulo e que é muito, muito ativa politicamente. Cá está o pessoal de esquerda. E ela foi-me lá mostrar isso. Eu tinha para aí 15, 16 anitos. E ela apontava a dizer, olha, aquele ali é tudo polícia.
1: Sim.
0: E começavam a... Eram agitadores, essencialmente, mas os próprios... na altura era o Bloco Negro.
1: O Black Bloc.
0: Sim, exatamente.
1: Sim, sim, lá, a polícia, a maior parte deles.
0: Lá de Hamburgo. Não, isso é o pessoal de esquerda que está. É. Sim, eles também escondem a cara. Mas e tudo mais. Pronto, isso também é, eles também são um bocado extremistas porque eles também querem ir para a pancadaria.
1: Sim, sim.
0: Mas eles próprios já tinham um sistema de reconhecimento desses polícias e expulsavam aquela malta.
1: Okay,
0: pegavam neles, metiam-nos do lado das polícias e dizer este gajo é a polícia.
1: Sim. Eu tive em manifestações em Sevilha já há muitos anos e o que cada bloco tinha dois, três responsáveis que conhecia bem ao seu partido, ao seu movimento.
0: Aquela zona de pessoas.
1: E quando aparecia muita gente estranha, eles iam ali, perguntavam tal, para saber quem era e faziam-se uma espécie de uma cerca se tivessem dúvidas.
0: Sim,
1: Portanto, se as pessoas, quando vão a uma manifestação, têm que se proteger. Para além disso, não se esqueçam que também é possível que comece a haver infiltrações da própria extrema-direita.
0: Claro, claro.
1: Para criar distúrbios, para criar confusão, não é?
0: Sim, exatamente.
1: E nós estamos neste mundo. Este é o mundo que nós vivemos, não é o mundo.
0: Esta é a realidade, exato.
1: Não é os mundos de alguém. Eu acho que as pessoas ainda acham que alguém cuida de nós. Alguém vai resolver isto.
0: Sim, ou que os polícias ou os políticos têm em seu interesse o nosso bem-estar. E se eles estão a manifestar, vejamos, não sei se já viste a notícia de hoje às 6 da manhã, expulsaram o pessoal do Porto que estava lá a fazer a manifestação
1: sim,
0: das
1: sim,
0: tendas.
1: Sim.
0: Pronto, quando a Câmara garantiu que eles tinham o direito à manifestação.
1: Sim. Pá, quando tu tens, não no Porto, agora em Lisboa, o Carlos Moedas, que é um aldrabão. é o maior aldrabão.
0: O Carlos Collins.
1: É o gajo mais cínico da política portuguesa.
0: E com a voz mais irritante também, diga-se para
1: vocês. Mas isso não é um problema, coitado, ele não tem culpa da voz que tem. Agora, é o cinismo do gajo. O gajo que mente, o gajo dizer que falei com as famílias todas, foi, custou-me imenso. Que
0: é, claro.
1: E vamos a perceber que o gajo não falou com nenhuma.
0: Claro.
1: E ele vem dizer, como se não tivesse tido a mentira, dizer: não, mas eu não podia falar porque as seguradoras é que falam. Então porque é que tiveste a dizer que tiveste a falar e que ficaste super impressionado com...
0: Fica bem na...
1: Pá, é de uma manipulação, é de um gajo que não tem vergonha na cara.
0: Mas a política agora, sempre foi um bocadinho de manipulação, mas agora é uma coisa à descarada.
1: É à descarada.
0: Sim. Tu podes mentir à vontade que nada acontece.
1: Sim.
0: Tanto que o nosso primeiro-ministro também disse que o ordenado mínimo ia ser 1.600 euros, não foi uma coisa
1: pois
0: assim?
1: Pois foi.
0: Eu não sei porque é que este pessoal está aqui a fazer greves gerais, o ordenado mínimo vai subir para 1.600.
1: Exatamente.
0: Ah, pá. E agora subiram, não é? Para 970, logo que foi, uma coisa assim, mas acho que foi só a função pública. É uma vergonha. Mas não havendo. Já se começa a falar na obrigatoriedade de existir uma consequência para isto, ou seja, as campanhas eleitorais e as promessas eleitorais.
1: Sim.
0: É haver uma porcentagem.
1: É?
0: Exato.
1: Porque depois isso leva àquela coisa que as pessoas, toda a gente diz: ninguém vota por causa do programa. Entre outras razões, primeiro porque a maior parte das pessoas não as leem, e ainda bem que não as leem, porque sabem que aquilo não é. Aquilo não vai ser cumprido.
0: E também não está lá nada.
1: Sim, e depois aquilo é vazio.
0: É muito vazio de conteúdo. Pá, aquilo são frases enormes, parágrafos enormes.
1: Sim, mas as pessoas sabem que aquilo não vai ser cumprido. As pessoas votam na lógica do que

0: Por exemplo, agora os votos no PSD foi exclusão de partes. Foi, olha, o PSD não funcionou ainda.
1: Ou no seguro, não é? O seguro foi pelo Exato, exato. Chega, não é?
0: Exatamente, Caio, exatamente. Também foi
1: no isso. Brasil, por exemplo, é muito interessante, não é? Que tem dois candidatos que eu acho que são muito maus, quer um, quer outro. E as pessoas votam, os que votam no Flávio Bolsonaro é porque já não gostam do Lula. E as pessoas que votam no Lula é porque não querem o Flávio Bolsonaro. Não é necessariamente que gostam muito do Lula. Quer dizer, já não é muito o Flávio Bolsonaro.
0: Exato. Há muita gente, eu já começo a ver muita gente, pessoal do Brasil, a dizer que vota Lula porque não quer o Flávio Bolsonaro.
1: Exatamente. E vice-versa.
0: E vice-versa, exato. E há muita gente que votou Lula que agora vota
1: o Bolsonaro.
0: Bolsonaro,
1: que é um jagunço mesmo.
0: Sim, diga-se de passagem.
1: O gajo é um... O gajo é um manhoso do pior... E claro, não é? O gajo foi apanhado a mentir logo naquela coisa do banco, não é? Ele a dizer nunca tive nenhum contacto com isso aqui, depois aparece o vídeo logo a seguir.
0: É certo.
1: Tu gajas a cara para dizer nunca tive, depois aparece o vídeo. É extraordinário.
0: É uma tristeza, mas lá está. Eles podem fazer isso, porque não há consequência. Não. Lá está. O maior mentiroso de todos os tempos também é o Trump, não é?
1: O Trump, sim. É visto agora, hoje vi que ele quer ir pôr o Oceano Pacífico, o Oceano Trump.
0: Sim, acho muito bem.
1: Mas eu acho que o gajo até já faz aquilo, tipo, deixa-me gozar mais uma cena.
0: Sim, eu não sei se ele. Eu acho que ele não prepara os discursos, pá.
1: É pá, também acho que.
0: E ele chega ali e começa a deambular e o pessoal bate-lhe palmas.
1: Como é que será?
0: Não sei como é
1: que será que quando os gajos ligam a câmara e lá na Casa Branca, a entourage dele, como é que eles lidam com o gajo? Que eu acho que ele também já está a ficar velho e meio demenciado, não é?
0: Sim, ele está a ficar velho, sim. Eu imagino que ele seja só mesmo um fantoche ali à frente de muita coisa.
1: Eu também acho que sim, em parte, acho que sim.
0: Sim, mas lá está, ele também pode mentir à vontade. Ele está sempre a dizer que o Irão quer um deal, mas olha, estamos com os preços de combustível acima dos 2€. O que é que está a acontecer aqui, não é?
1: Exato.
0: Tipo, claramente que há ali uma mão de negociação que está a ser forçada por parte do Irão, e eles estão a ganhar isto. A nível de negociação,
1: sim.
0: Parece-me que os Estados Unidos ainda não conseguiram fazer nada.
1: Sim. But... Também é interessante, é isso. Eu acho que chega uma altura que as pessoas não aguentam mais. E estamos a chegar. Epá, nós temos 2 milhões de pessoas pobres, a maior parte deles a trabalhar todos os dias. Portanto, não é o pobre que não tem trabalho, ou que está desempregado, ou que está fora da sociedade. São pessoas que trabalham todos os dias.
0: Eu vejo manifestações a serem marcadas nas redes sociais.
1: Sim, vai haver. Agora, dia 17 vai haver uma. Dia 14, acho que é amanhã, vai haver uma aqui em Coimbra. Como houve em Lisboa no fim de semana, vai haver aqui. Portanto, quem quiser participar, acho que deve participar.
0: Eu acho que as pessoas têm que começar a sair à rua. Sim.
1: Dia 17 vai haver uma manifestação nacional. Epá, e é isso, acho que as pessoas pelo menos têm que sentir, porque senão tens duas hipóteses: ou vais para casa a dizer mal da vida, ou tentas
0: fazer. Podes ir para o café, fazer isso também.
1: Podes ir para o café, ou andar de táxi.
0: Se tiveres dinheiro para comprar um café, podes ir ao café.
1: Ou então tens que começar a juntar-te com as pessoas e começar a ver como é que se pode alterar isto, porque nós temos exemplos positivos, quer dizer, ainda não há muito tempo o pacote laboral foi derrotado nas ruas.
0: Exatamente.
1: Derrotado por causa do Ventura. Ventura foi atrás, não? Foi derrotado nas ruas.
0: Exatamente. Por muito que o Primeiro-Ministro diga que foram expressões, que não foi expressiva, não é? Que as greves gerais não foram expressivas.
1: Claro, ele nunca vai dizer que foram. Nunca houve um governo a dizer que as greves gerais foram expressivas. Nunca. Aliás, nunca ouviste isso.
0: Não, isso é verdade, sim. Mas foi claramente expressivo, pá. Mas também vejo muita gente nas redes sociais, porque eu agora estou na idade em que gosto de ler os comentários, a dizer que, por exemplo, a questão das tendas no Porto, que o direito da greve, se estrovar a vida dos demais, que tem que ser interdito.
1: Sim. Isso é,
0: isto é uma noção completamente errada.
1: É? Exatamente.
0: Isto é completamente errado. Não é? É precisamente isso que vai fazer com que as coisas mudem.
1: Mas os ataques aos direitos e liberdades individuais é a próxima parte. O PSD já está a preparar isso.
0: Já se começou, na verdade.
1: Com a limitação do direito à greve. E aí tu tens o respaldo da direita e do PS.
0: Sim.
1: E do
0: sim.
1: PS.
0: Sim, sim, é? Sim. Aí é toda a gente contra o Zé Povinho.
1: Porque eles representam quem lhes paga, ou seja, o malta das empresas, que provado de vontade deles não havia direito à greve nenhum, acabou-se, não é?
0: Sim,
1: é uma coisa que eles toleram por causa que houve 25 de Abril, não há muitos anos em Portugal.
0: Sim, mas exato, isso vai ser uma liberdade que nos vão tirar, o direito à greve.
1: A primeira foi os serviços mínimos, que no início eram serviços mínimos em setores que não podiam falhar. Estamos a falar de saúde, urgências, estamos a falar de forças policiais e forças militares e esses serviços. E aquelas coisas que fazem que, sabe, que tenhas água ou coisas assim, tudo bem.
0: Também é um argumento a ter sobre isso.
1: Sim,
0: porque eles não podem.
1: Não é verdade, é bem da verdade, sim. Quer dizer, a nível de saúde, metes com a vida e morte de pessoas, eu consigo perceber, não é?
0: Certo, mas há uma. Podes evitar isso, não é?
1: Sim,
0: podes evitar a greve.
1: Isso, claro. Agora, tu tens. Lembras-te que há uns anos que houve aquele bloqueio dos motoristas de matérias perigosas?
0: Sim.
1: Que realmente eles paralisavam. E o argumento deles é: um pequeno nicho não pode parar o país. Pode. Os setores são mesmo importantes.
0: Claro que podem. Então os agricultores pararam a França.
1: Exatamente. O setor dos transportes é muito importante. Portanto, é importante, de facto, que, dentro de uma razoabilidade, que temos que ver o que é que está a falhar com aquela classe social. Profissional. E eles não estão a obter nada do outro mundo.
0: Tem que olhar para lá.
1: Eles não estão a obter um Ferrari para cada um deles, não é?
0: Um Ferrari e Portugal.

0: Alcatifado.
1: Alcatifado como o Manuel João. E, portanto, eles usam esse argumento para dizer não podemos prejudicar as pessoas. Então já é nos transportes matérias perigosas, já é nos transportes. Eu não acho que devia haver serviços mínimos nos transportes nenhuns.
0: Não, isso não faz, não faz sentido.
1: Ainda apertar mais serviços mínimos nos hospitais. Qualquer dia... Uma greve oficial serve para nada.
0: Sim. O propósito
1: é
0: disso
1: só simbólico.
0: É exato, é efetivamente não acontecer nada.
1: Yeah.
0: Mas claro que os transportes é uma coisa. Eu, quando fui para Barcelona, foi em 2018, havia a greve dos taxistas.
1: Sim.
0: Em que eles paralisaram a cidade inteira. Tudo o que era praça, tudo o que era rua importante.
1: Sim, Sabel, também é interessante pensar que quando se começa a haver greves no mundo, as greves não eram legais.
0: Claro, as greves.
1: As pessoas e eram violentíssimas. As pessoas
0: havia muita gente a morrer.
1: Mortos,
0: da mesma forma que na França, pronto, que é o expoente máximo de manifestações aqui na Europa, há pessoas a morrer.
1: Sim.
0: Há pessoas a morrer e sempre houve pessoas a morrer, mesmo com balas de borracha,
1: claro,
0: que a polícia
1: ficam
0: utiliza.
1: Sem olhos quando foi os coletes amarelos.
0: Sim, exatamente.
1: Eles eram portugueses. Não é?
0: Era da ascendência portuguesa, penso eu assim. Mas morreram mesmo pessoas nessas manifestações.
1: Sim.
0: E acho que em Portugal nós ainda temos muito aquela coisa do é perigoso e tal.
1: Sim, se bem que. Pois é isso, não. As nossas manifestações não são tão violentas. É porque tem sempre o respaldo de partidos que controlam muito, nomeadamente o PCP.
0: Sim.
1: Não é? Tu vais às manifestações do CGTP, não é preciso polícia.
0: Certo, sim,
1: na CGTP.
0: Por um lado, ainda bem que nós não somos pessoas violentas e que isso não é
1: por
0: que
1: um lado,
0: está
1: sim,
0: na nossa
1: mas por
0: natureza.
1: Outro lado, depois tu vais a uma manifestação, não tens liberdade nenhuma, que é eu quero ir com uma manifestação com uma faixa.
0: Uhum.
1: Eles decidem se eu participo ou não.
0: Sim,
1: eles não me pedem de participar, mas vão dizer vais lá atrás.
0: Exato.
1: Ou seja, posso ir onde eu quiser na manifestação.
0: Ou tiram-te, é um desrespeito pelos teus direitos.
1: Sim. Ou então metem, já vi centenas dessas, ou metem um carro de som mesmo à frente para não ouvir as palavras de ordem que as pessoas estão a dizer.
0: Sim.
1: Isso tudo, isso é PCP way, não é?
0: Eles também já se estão a adaptar, não é?
1: Exatamente. Agora, isso é um problema, não é? Mas pronto, claro. Olha, isto tudo para falar nesta invasão. Portanto, nós vamos ter agora uma reunião na próxima, amanhã, acho eu, não é?
0: Amanhã penso, sim.
1: Acho que sim, não sei se vou conseguir estar, mas acho que era bom para todos os sócios da RUC estarem, para tomarem posição sobre isso pública. E é isso, passarem para... A ofensiva, quando digo passar a ofensiva, não é ir bater a ninguém, é para ter uma postura de exigência, não só uma postura de resistência.
0: Certo, é seguirem as regras que estão impostas.
1: Exatamente, a gente tem que exigir, não podemos só estar a resistir.
0: Porque, certo. Aliás, nem é bem resistir o que se está a fazer, é passivamente observar os passos que eles estão a tomar. Ou seja, era o que eu estava a dizer em off, é um bocadinho como as crianças, eles estão a testar os limites. Pronto, olha, já percebemos que conseguimos entrar nas rádios, até percebemos que conseguimos pegar no microfone e falar.
1: E não
0: eventualmente
1: nada.
0: Fazem uma emissão.
1: Se não acontecer nada, preparem-se, daqui a qualquer dia aparecem outra vez.
0: Sim, claro.
1: Estão chateados com não sei o quê.
0: Eu até pensei que hoje provavelmente seríamos aqui.
1: Estão,
0: e podem vir. A porta está aberta, se quiserem podem aqui aparecer.
1: Mas é um bocado essa a lógica e isso é triste e é complicado. Bem, vamos caminhando para o fim. Temos prendinhas para oferecer, não temos?
0: Temos sim, senhor. Vamos falar de coisas positivas.
1: Coisas positivas para não ficarmos aqui.
0: Temos aqui o passatempo para 3 bilhetes. São 3. Podes.
1: Uau,
0: imagina ganhares os 3.
1: O que é para ver se eu vou candidatar mais.
0: Olha, chama-se A Invasão. A Invenção no Teatrão, na sala Laborinho Lúcio da OMT. Lá está. E A Invenção do Descanso é a nova criação de Carolina Varela, que parte da relação entre a arte, espaço urbano e investigação social para questionar o lugar que o descanso ocupa nas nossas vidas. Um bocadinho sobre o ócio, imagino eu. Parece-me ser interessante.
1: Isso é onde? Nas oficinas?
0: É no Teatrão.
1: No Teatrão.
0: Sim, na sala Laborinho Lúcio da OMT. Parece que é inspirado no poema A Invenção do Amor de Daniel Filipe, ou seja, aqui se calhar um bocadinho... lírico, digamos.
1: Lírico
0: nesse sentido. E ao longo do espetáculo é retratado de que forma que as condições sociais, económicas e geográficas influenciam a relação de diferentes corpos com o tempo, o cuidado e o espaço público. Parece-me ser uma coisa bastante atual.
1: E temos 3, não é? O que é preciso fazer?
0: Temos 3, sim. Para o ouvinte se habilitar a ganhar o bilhete, tem que enviar um e-mail para secretaria@ruc.pt com os seus dados, ou seja, o nome, o número do cartão de cidadão e o contacto. Depois da nossa Inês Cruz fazer o sorteio, vamos enviar um e-mail.
1: Portanto,
0: com os próximos passos a quem ganhar.
1: E temos mais coisas? É só isso?
0: Este será para dia 22 de outubro, às 19 horas, dia 22 de outubro, esqueci-me de dizer, mas temos mais. Temos o Carrossel, dia 31 de outubro, às 21h30. O Carrossel também é um teatro, também será no mesmo sítio, no Teatrão, Sala Laborinho Lúcio da OMT. E o Carrossel é uma criação da Acerte. Da Acerte, que é de Pondela.
1: Pondela, lá perto
0: de... perto da minha terra. E conta com o texto de Pedro Leitão e encenação de Graham Poulain. Ou seja, há aqui uma participação internacional também.
1: Uh-huh.
0: Este

0: é um espetáculo que convida o público a participar. Para quem gostar, para quem não tiver ansiedade social, pode.
1: Pois é, tu és um falso descontraído, não é?
0: Opa, não, mais ou menos. Eu só não gosto de certas coisas, nomeadamente participar em teatros.
1: Mas, só não gosto de estar com pessoas.
0: Mas eu percebo, exato, eu só não gosto de falar com ninguém. Mas percebo que haja muita gente que gosta deste tipo de participação. Portanto, isto é para vocês. Eles convidam o público a entrar num jogo de memórias, mudanças e resistências, onde o passado e o futuro se cruzam numa tensão permanente. Portanto, se quiserem ganhar bilhetes para, e também são três, para o Carrossel, dia 31 de outubro às 21h30, é só enviar e-mail para secretaria@ruco.pt com o vosso nome, número de cartão de cidadão e contacto.
1: Fixe, portanto temos aí coisas para dar. E entretanto, estávamos a falar de Viseu. O teu Académico Viseu segue bem tempo, pá.
0: Fui ver o jogo, pá.
1: Foste?
0: Estive lá, sim.
1: Impressionante,
0: olha,
1: estou impressionado com a tua equipa, pá. Está fortíssimo.
0: O Académico Viseu, é assim, não jogámos nada.
1: Não
0: jogámos nada, ganhámos 2-1 com um golo no fim. Os dois golos foram.
1: Em segundo?
0: Os dois golos, não, em quinto. Já vejo montagens de Conference League. Vamos para a Europa.
1: Pá, impressionante.
0: Sim, opa, eu acho que a manutenção assim vai-se garantir.
1: Acho que sim.
0: Pá, assim, também ganhamos contra o Estoril, que está em último, diga-se de passagem, não é?
1: Pá, está bem, mas
0: o que interessa é a vitória.
1: Visão.
0: O que interessa
1: estou
0: é a vitória.
1: Uma equipa
0: sim.
1: Que subiu o ano passado.
0: Subiu o ano passado.
1: Já estamos com quantos pontos?
0: Não sei dizer os pontos, mas estamos em quinto lugar.
1: Quinto lugar? Já pode ir, pode ir à Conference League.
0: Lá está, vamos à Europa. Imagina
1: não, mas
0: vir à Europa.
1: Parabéns, estou fazendo. Mesmo que agora que já estão a acumular pontos para poderem descansar na segunda volta, não é?
0: Sim, espero que sim. O Viseu treme sempre na segunda volta, portanto vamos ver. Mas está a correr muito bem, temos uma taxa de ocupação de 90% no estádio.
1: No estádio, sim. Como é que se chama o estádio?
0: Estádio da Mata do Fontelo, sim. Já temos show de luzes ao entrar. Desligam luzes. Pá, fogo, está incrível. Nos golos, pirotecnia.
1: Está incrível.
0: Pá, eu estava lá, estava arrepiado, juro. Mas é muito bonito ver a cidade assim. E estava a falar com um amigo meu que não é de Viseu, mas que está lá a morar. E ele também nota muito a diferença da cidade de há 10 anos para cá.
1: Em que sentido?
0: Há muito mais gente na rua, principalmente ali na zona do Rossio, na minha altura aquilo não havia. Sim, completamente. Parece que estão a trazer de volta a cultura da cidade. É uma cidade que está cada vez mais jovem. Mas também há aqui uma grande influência lá dos politécnicos e das universidades. Sim. Há muita gente a vir de fora e a trazer também uma outra visão.
1: Sei que Viseu não tem universidade, tem politécnico.
0: Opa, temos a Católica,
1: okay.
0: tem a privada que é o Jean Piaget também.
1: Jean Piaget, sim.
0: E depois tem o Politécnico, que também é bastante grande. Também temos a ESEV, a Escola Superior de Educação. Na verdade, Viseu tem muita coisa.
1: Tem,
0: e está muito dinâmico. Temos agora uma central de camionagem nova, não é?
1: Yeah.
0: Agora é que é, o pessoal. Está muito bem organizado, está muito fixe. Mas Viseu está a ter um desenvolvimento muito, muito engraçado.
1: Okay.
0: Também mudou de PSD para PS, não é?
1: Okay,
0: a Câmara agora recentemente.
1: É?
0: Sim.
1: Achei que era o Cavaquistão, não é?
0: Era o Cavaquistão. E continua a ser, de certa forma, a nível de mentalidade. Mas nota-se muito que há ali uma mistura fixe também do pessoal, porque Viseu, quem conhece Viseu, a cidade em si não é muito grande, ali o centro, não é?
1: Sim.
0: Os arredores e as aldeias à volta de Viseu é que fazem realmente Viseu. E acho que há ali uma mistura muito grande. Antes havia uma estratificação social que se notava muito.
1: Okay.
0: E acho que agora já começa a haver bastante mistura, nomeadamente na fanzone do Académico de Viseu, por isso quem quiser ir lá aos jogos, há uma fanzone no estacionamento fixe, na mata do Fontelo.
1: Então, parabéns, portanto, o Académico de Viseu está de parabéns. Já é criado a tremer, mas já é a quarta vitória. Vitória em 7 jogos, não é?
0: Sim, começámos porque também apoiar a cidade onde eu vivi e onde estudei. Sim, começámos bem, 3 jogos seguidos a ganhar, sim. Depois perdemos acho que 2 ou 3 e agora voltámos a ganhar. Sim.
1: E ganhar fora, no União de Leiria. E é interessante, não deixa de ser interessante que temos uma equipa que se propõe à manutenção e está a trabalhar bem para ela.
0: Com a subida direta, não é?
1: Acho que a malta subiu um bocado à cabeça.
0: A malta subiu um bocado, sim. Visto que a Académica é a equipa que menos gastou e que menos dinheiro tem na segunda liga.
1: Vamos perceber em quanto é que estamos, não é?
0: Vamos ter calma, sim.
1: A manutenção já é uma grande vitória este ano.
0: É incrível,
1: não é?
0: Sim,
1: tudo o que seja para além disso é ótimo.
0: Sim, e pá, se conseguirmos acabar
1: agora vamos
0: em
1: jogar
0: cima.
1: Agora é para a taça.
0: É para a taça agora?
1: O Amarante, sim.
0: Boa.
1: É.
0: Boa. É ganhável. O Amarante também está mal, está.
1: Exatamente.
0: Podemos ganhar isso, sim.
1: E vamos terminando aqui a primeira hora do nosso Café Olé de hoje. Na segunda hora o Samuel vai estar sozinho e abandonado, não é?
0: Vamos passar muita música de intervenção.
1: Vamos passar muita música de intervenção e eu estou quase certeza que vai haver horóscopos.
0: Horóscopos, se calhar, vamos ver. Não, eu vou apostar mais nas músicas e vamos passar aqui umas mensagens do 25 de Abril, sim. Só porque sim, sem contexto.
1: Sim, sem contexto,
0: nenhum.
1: Não é? As pessoas façam a sua vontade. Vamos já ouvir mais um bocadinho do FMI até ao sinal horário das 11 e depois fazemos uma pausa e seguimos para a segunda hora. Fiquem desse lado, sempre em 107.9 ou em ruco.pt e até já. Vamos então continuar com o grande FMI de José Mário Branco.
0: Até já.

0: 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Ir-me embora. Sem sequer ter que me ir embora. 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Tudo menos a casa em vez de mim. 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De quê, mãe? Diz, são coisas que se me perguntem. Não pode haver razão para tanto sofrimento. E se inventássemos o mar de volta? E se inventássemos partir para regressar? Partir e aí, nessa viagem, ressuscitar da morte às arrecuas que me deste. Partida para ganhar. Partida de acordar. Abrir os olhos. Numa ânsia coletiva de tudo fecundar. Terra, mar, mãe. Lembrar como o mar.
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4: Agora que são 11 horas, é tempo de fazer a atualização do trânsito. Francisco, como é que vai tudo aí dentro?
5: Boa tarde, Silvio. Está a ser uma hora de ponta bastante turbulenta. O acidente no sentido Boca-Esófago já foi resolvido, agora ainda a implicar uma circulação muito condicionada. Abrandamentos na passagem pelo estômago, alguns alimentos menos bem mastigados têm entupido o acesso ao intestino, mas a sul, as consequências da feijoada do almoço ainda se fazem sentir, com muitas complicações na saída do frio.
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10: Olá, bom dia. Um café, por favor.
11: Café?
10: Sim, um café.
11: Café!

Aqui, posto de comando do movimento das Forças Armadas. As Forças Armadas Portuguesas apelam para todos os habitantes da cidade de Lisboa no sentido de recolherem as suas casas, nas quais se devem conservar com a máxima calma. Esperamos sinceramente que a gravidade da hora que vivemos não seja tristemente assinalada por qualquer acidente pessoal, para o que apelamos para o bom senso dos comandos das forças militarizadas, no sentido de serem evitados quaisquer confrontos com as forças

apelamos para o espírito cívico e profissional de classe médica, esperando a sua ocorrência aos hospitais, a fim de prestar a sua eventual colaboração que deseja sinceramente desnecessária.

Atenção, senhores espectadores. Muito boa tarde. A partir deste momento, o movimento das Forças Armadas controla totalmente a rede emissora da rádio. Transmitiremos uma edição especial do telejornal, para o qual pedimos... Na madrugada do dia 25 de abril, o movimento das Forças

0: O movimento, que está cumprindo com êxito a mais importante das missões cívicas dos últimos anos da nossa história, proclama à nação o seu propósito de a libertar de um regime que a oprime há longos anos e de levar a cabo, até à sua completa realização, um programa de salvação do país e de restituição das liberdades cívicas de que vem sendo privado. O movimento das Forças Armadas solicita aos estabelecimentos comerciais de todo o país para encerrarem as suas portas e insiste com a população para que se mantenha em casa com a maior tranquilidade até que seja normalizada a situação decorrente deste movimento que, com o apoio do povo português, está neste momento histórico libertando a nação do regime que há longos anos a oprime. O movimento das Forças Armadas chama a atenção de todas as forças paramilitares, PSP, GNR e GF, para se manterem nos quartéis e obedecerem sem qualquer reserva às Forças Armadas. A desobediência por parte dos comandantes dessas forças ou dos seus subordinados constitui uma gravíssima falta que será severamente punida. Avisa-se a direção de responsabilidade de, por qualquer forma, não impedir a ação do movimento das Forças Armadas, pois, de contrário, estas não hesitarão em aniquilar qualquer resistência que lhes seja oposta. Atenção, médicos e pessoal da enfermagem. Embora, felizmente, não haja motivo para alarmes e o movimento das Forças Armadas procure evitar a todo custo derramamento de sangue, solicita-se a vossa comparência nos hospitais e em outros locais próprios para assistência médica. Repete-se, os médicos e pessoal da enfermagem devem dirigir-se prontamente aos hospitais e outros lugares de socorro, dando assim, como lhe é tradicional, bom exemplo das suas responsabilidades cívicas. O movimento das Forças Armadas, considerando ser seu dever a defesa do país, como tal, se entendendo também a liberdade cívica dos seus cidadãos, solicita de todo o povo a maior asa. Aos comerciantes, solicita-se que encerrem os seus estabelecimentos. A Rádio Televisão Portuguesa está com as Forças Armadas e com o seu Movimento de Salvação da Pátria e manter-se-á no ar, informando os seus espectadores do desenrolar da situação.
1: Aguardamos a todo momento a compreensão nos estúdios do Lumiar da Junta de Salvação Nacional, que fará uma proclamação ao país. Enquanto não transmitirmos novo serviço noticioso, que vos trará importantes comunicações, oferecemos aos senhores espectadores uma interpretação da Sinfonia número 3 de Beethoven.

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Muito obrigado por terem ficado desse lado nos 107.9 ou em RUC.pt. O meu nome é Samuel Nejati e estive aqui com Luís Franklin. Fiquem desse lado para um Mundofonias. Ainda vos deixo com 25 de Abril sempre, fascismo nunca mais.

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0: Olá, pessoas.
1: Então, é precisamente dos States que vamos falar. Vamos falar do senhor Donald, que não ganhou o Nobel da Paz e reagiu muito bem.
2: Podes dizer que inacreditavelmente não ganhou o
1: Inacreditavelmente.
2: Nobel.
0: Sim, eu
1: Mas eu acho que
0: acho.
1: ele. Eu estou a contar que ele vai ganhar outra vez o Prémio da Paz da.
0: Ah, isso ou vai pedir encarecidamente à senhora que ganhou desta vez para lhe dar o
1: Sim.
0: prémio, ou vai invadir o
1: Vai
0: país
1: invadir o
0: dela para
1: país
0: lhe
1: dela.
0: roubar o prémio, tipo, qualquer coisa do género, não é? Tipo.
2: Mas ela começou logo a meter-se com ele e aquilo ele foi logo passado umas horas tirar dinheiro do tribunal para arranjar umas medidas para mostrar.
0: Não, não. Ele também estava um bocado chateado com a Noruega, mas depois criticou o Tribunal Penal Internacional porque eu acho que ele não sabe onde é que fica muito bem. Pronto, há ali um problema também de geografia, não é? Mas pronto.
2: Mas a senhora começou logo a dizer que se aplaudissem muito que partilhava o prémio com o Donald Trump e aquilo lá deve ter caído mal, porque.
0: Mas há uma coisa que temos que concordar com o Donald Trump, não é? Ninguém sabe muito bem quem é que ela é.
2: Pois não, pois não. Sim, mas eu acho que isso é uma coisa para deixar ainda mais zangado o Donald Trump.
0: Claro, obviamente.
2: Aquilo já é feito para deixar até o macaco Adriano ganhava o Nobel da Paz, menos tu. E é isso que a Academia lhe está a
1: Não sei
2: dizer.
1: se o macaco Adriano ganhava, mas a senhora pelo menos não começou nenhuma guerra com o Irão. Há que lhe dar esse
2: É um
1: mérito,
2: facto.
1: não
2: Sim.
0: é? Sim,
2: Nem
0: não
2: acabou a
0: entrou
2: guerra civil
0: ilegalmente
2: chinesa.
0: num país para tirar o presidente desse país, não ameaçou a Groenlândia de guerra, não. Bem vistas as coisas, Donald Trump tem grande concorrência, porque até o meu cão provavelmente merece o Nobel da Paz mais depressa do que ele, não é? Porque de facto, se ele tem alguma
2: É isso.
0: coisa, quer
1: Sim,
0: dizer.
1: o teu cão de safa das manifes, exatamente, merece bastante, porque
0: Pois, exatamente, exatamente.
1: tira-te de confusões.
0: Tem aquele apetite àquela hora específica que é para eu poder não ser preso pelas atividades subversivas, mas é.
2: Muito claro.
1: Acho que até os meus gatos têm mais hipótese do que o Trump. Se bem que às vezes não
0: É, a
1: ameaça
0: única
1: os outros.
0: pessoa que provavelmente faz frente ali ao Donald Trump é o Pete Hegseth e o Kim Jong-il. Pá, provavelmente estamos a esse nível, não é? Tipo.
2: Aquilo está tudo muito, muito surreal. Eu acho que está tudo muito surreal. E no outro dia estava a ver um comentariado, não era nacional, mas era internacional.

se me contassem aqui há uns anos, aliás, eu provavelmente fui das pessoas que aqui neste programa falei algumas vezes aquela coisa dos checks and balances, né? Aquela coisa de, epá, sim, e o João Pedro também ia dizendo sempre isso, epá, os Estados Unidos são muito grandes e aquilo, o sistema é não sei quê e é robusto, mas à medida que o tempo avança, parece que essas coisas vão-se esboroando e existe uma coisa que me tem feito pensar muito nos últimos tempos, que é esta coisa de que nos 60 minutos esta semana estava lá um senador a falar de quando é que tinha enfrentado Trump, quando ele era republicano, quando é que tinha enfrentado, quando é que não tinha, quando é que se tinha calado, quando é que se tinha abstido, estar sempre presentes. Os que não conseguem ou não querem impedir que esse mal aconteça, parece que são uma multidão cada vez mais gritante, cada vez maior, e é muito impressionante isso, é muito impressionante como é que nós vemos, quer dizer, isso é daquelas coisas que me tem saltado muito à vista, o caso daquela miúda que foi violada, ou seja, e já falámos também sobre isso, por exemplo, quando foi da polícia, que é, aquilo estava num grupo do WhatsApp que tinha imensas pessoas, não é? E como é que nenhum miúdo se levantou e foi, e foi protegê-la, não é? Falámos disso por causa dos WhatsApps da polícia, não é? Onde havia tipos a pôr espancamentos.

micro, não é? Do tipo que vê alguém a ser maltratado na rua, ou o vizinho do lado, ou seja o que for, até aos países, não é? Dos países que não conseguem, de alguma maneira, sei lá, por exemplo, afrontar.

0: Mas não vimos para a rua, não nos insurgimos. É muito estranho, é muito esquisito isto.
1: Deixa-me só dizer uma coisa. Eu acho que nós temos que valorizar os protestos que existiram este fim de semana em Portugal sobre as questões da habitação. E, portanto, nós de
0: Claro.
1: facto, o que eu acho é que há um desnorte um bocadinho a nível da macro escala, não é? Nós não sabemos muito bem em quem é que devemos depositar confiança para parar esta onda pá, absolutamente avassaladora de redução dos direitos que nós achávamos que estavam garantidos no espaço público. E estou a falar de uma coisa tão simples como temos um candidato à presidência do Brasil que vai à segunda volta em primeiro lugar e que diz, em jeito de piada, mas sabe Deus, não é? Que as mulheres, se calhar, não deviam votar, porque assim como assim é o homem que representa o lar e é o homem.

algumas aspectos de, que sempre foram pá, que sempre foram caracterizadores e característicos do Estado Social. Vamos ser todos um bocadinho uma Argentina com um senhor que é mais um artista do que propriamente um governante e que mantém o povo mais ou menos no meio de toda a loucura, de alguma maneira sem saber muito bem o que é que há de fazer, e vamos ter uma esquerda que não se sabe organizar. E isto é para mim a parte mais é como é que nós nos organizamos perante um quadro em que o fascismo está, e aqui não são as organizações de facto tradicionais, não estão a funcionar. De uma maneira ou de outra, o Bloco de Esquerda e o PCP deixaram de ser deixaram de ser o movimento agregador das pessoas descontentes. Os sindicatos deixaram de ser o movimento agregador dos trabalhadores descontentes. E isto é um drama, porque significa que nós não sabemos e que vamos provavelmente demorar anos até isto mais. As pessoas provavelmente vão se agregar em torno de figuras como a Mamdani, não é? Que provavelmente até seria alguém que gostava era que as pessoas se inscrevessem nos Democratas Socialistas da América, na DSA, não é? Mas não consegue, porque as pessoas só estão maravilhadas é com ele e com os TikToks dele e com. E portanto, há de facto aqui um problema, que é um problema de um pseudo-individualismo, de nós todos acharmos que é muito mais o que nos divide do que aquilo que nos une, e em que encontramos só unidade quase num ódio visceral ao outro e ao próximo e ao desconhecido, não é? E isso é muito. Isso é triste. Isso vai-nos demorar muitos anos, provavelmente, a reverter. E provavelmente vai-nos demorar anos a perceber de onde é que ele vem. E vai-nos demorar anos a perceber e a aceitar que é um problema, provavelmente, com os algoritmos das redes sociais. Vai-nos demorar anos a aceitar que há um problema na forma como socializamos. Epá, e eu não, não, não. E eu acho que isto é o problema fundamental. É que tu de facto vês estas manifestações populares no Porto e em Lisboa em relação às questões da habitação, mas eu acho que não há nenhum partido à esquerda que perceba muito bem como é que aquilo está ali a acontecer. Há um para começar que não percebe tudo, que é José Luís Carneiro, não é? Quando vem a seguir a isto tudo, abster-se em relação ao orçamento de Estado, porque diz que é muito pior um país sem orçamento do que um país com orçamento. E portanto, e isto é uma loucura, não é? Porque o orçamento, nós sabemos o que é pela primeira vez desde a Troika, cortou-se num momento de inflação, o que significa que ainda é pior. Cortou-se objetivamente em termos nominais no dinheiro gasto pelo Serviço Nacional de Saúde. Na educação vimos o que é que Fernando Alexandre é capaz de fazer e as acrobacias ministro mais reformadora deste governo e tentar sair um bocadinho pelo modo de cima, provavelmente como futuro candidato a primeiro-ministro. Eu acho que nós não estamos mesmo a perceber. É que isto tem todos os ingredientes para dar cocó. É que já não é. Isto já não é um Nostradamus. Já não é. Já não é alguém. Já não é um George Orwell. Isto está aqui amanhã. Está aqui muitas destas coisas agora, não é? Entretanto, de mentira em mentira, os partidos à direita vão crescendo. E de bacurada em bacurada. E de assalto ao gabinete em assalto ao gabinete. E nós não estamos a perceber como é que isto dá, como é que dá a volta a isto. E eu partilho. Atenção, eu não tenho solução. As pessoas às vezes dizem: então qual é a solução? Pá, não é? Temos que admitir a nossa falha para partirmos daí para a discussão. Não nos podemos renegar a palavras de ordem que já não resultam, a ideias que já não trazem nada e que já não são agregadoras. Portanto, já não basta dizer 25 de Abril sempre fascismo nunca mais. Tipo, isso não, não, epá, isso faz parte e deve continuar a fazer parte do nosso cotidiano. Temos que ter a noção que não vai alterar nada e que, portanto, tem que haver aqui alguma alteração substancial, porque senão vamos ter tempo mesmo duros. Eu acho que vamos ter, eu não sei. Eu não sei se estamos todos a ver o filme, mas há uma probabilidade relativamente elevada de em Espanha termos um governo PP-Vox. Eu acho que há uma probabilidade muito elevada de termos a Le Pen a ganhar as eleições em 2026. E depois há aqui uma coisa que um dia as pessoas vão perceber, aquelas pessoas.

0: pessoas que passam muito tempo no alto da sua ignorância a comparar a extrema esquerda com a extrema direita. É que. E basta pormos os olhos em Donald Trump e o que ele está a fazer à Europa para perceber isso, não é? Voltando à tua questão, calheiros, do Donald Trump, que é a extrema-esquerda pode ter problemas inúmeros na forma como governa, na forma das coisas que propõe de serem mais ou menos radicais, e isto pode fazer espécie a muita gente. Não vou entrar por aí, eu estou perfeitamente à vontade com essa linha política, mas há uma coisa, não é? É que há um efeito agregador e há um efeito e há as palavras-chave são as palavras solidariedade, são as palavras paz, são as palavras etc. São estas palavras, não é? Na extrema-direita não há nada de agregador nestes nacionalismos a não ser a questão circunstancial agora de derrotar a esquerda. Quando todos estes nacionalismos forem poder, eles vão encontrar problemas entre eles próprios. E é assim que a coisa vai dar asneira da certa, não é? Donald Trump não tem problemas nenhum em dizer à NATO comprem as armas, têm que gastar 5% ao mesmo tempo que dá a mão a Vladimir Putin, como vimos esta semana com a questão do gasóleo, não é? Para resolver um problema que são as eleições intercalares que ele tem daqui a menos de um mês e o preço do gasóleo neste momento. Pá, não há que ninguém tenha
1: Mas não
0: dúvidas.
1: resolve a quantidade que disseram que ia comprar, não resolve nada, quer dizer, é uma gota no oceano, não tem.
2: Aquilo foi só um expediente para tentar mostrar que estava a tentar fazer alguma coisa, mas
1: Mas
2: é
1: não
2: um
1: vai
2: ato
1: resolver nada.
2: completamente desesperado que ainda por cima
1: Isso, não há dúvida nenhuma, mas
2: pôs o Zelensky a puxar dos galões e a dizer que não, nem sequer percebi muito bem, que não tinha sido tido nem achado no acordo, e depois a seguir veio dizer que foi atacado. Que por ele tudo bem, até porque ele tem um país já à beira do inverno e portanto precisa que Putin pare de lhe atacar as centrais, sobretudo a rede energética, e ele estaria absolutamente interessado nesse cessar-fogo, mas os russos continuam a bombardear, pelos vistos continuam a bombardear instalações elétricas, porque tudo ali, essa parte revela algum desespero, mas também há ali uma coisa meio nebulosa sempre na relação entre Trump e o Kremlin, que nós um dia, acho eu, daqui a 50 anos, quando nós estivermos no lar, vamos descobrir, porque de facto.

É precisamente essa ideia de que ele não tem autoridade, que alguém questiona, que é uma coisa de líder fraco, não é? Que é de quando sente

0: dizer-lhe pura e simplesmente que não, que aquilo estava no, que era da Constituição dos Estados Unidos, que ele tinha que anunciar os eleitores e, portanto, não iria.
1: É, mas é inacreditável como é que se pode ter mais admiração por alguém que num quadro, por exemplo, de eleições democráticas pode ser eleito, não é? Como é que se consegue ter mais admiração, desculpa, por alguém, por exemplo, como Kim Jong-il, não é? Que só é presidente de um país porque o pai já era e porque o avô era rei durante 7 anos e acabas a rei porque o teu pai era quem era.
0: Para falar
1: E
0: do Carlos, por favor.
1: então estou a falar de vários, acho que eram vários potencialmente eram ganhós, não tenho as dúvidas nenhumas, não foi só esse último. E tem muito mais valor alguém que consegue governar com a sua empatia, da sua adaptação, da sua inteligência, do que alguém que só o é porque a lei diz, não é? Mas nós, de facto, estamos a entrar nesse quadro, não é? E preocupa-me muito, quer dizer, o pior cenário possível para este ano é o pior cenário de há muitos anos atrás, não é? Que é o Brasil ter a extrema-direita no poder, a Espanha ter a extrema-direita no poder e a França ter a extrema-direita no poder. Isto não lembra a ninguém, né? Isto é próprio do Orwell. E nós aqui estaremos para ver o que é que isto dá. Não sei se com um programa de rádio ou se até vai ou se até que vai ser cancelada. Mas o epá, mas o isto não está para amadores. Não está mesmo para amadores, não é?
0: Um bocadinho estavas a falar de uma coisa e eu há tempos disse, há uma coisa que é engraçada, que é como se, eu vi isso agora, por exemplo, por causa do Brasil, os eleitores incorporaram aquele espírito da Thatcher do Tina, do There is no alternative, ou seja, eu ouvi imensas pessoas na rua a dizerem que Flávio Bolsonaro tinha imensos defeitos e não sei o quê, mas era um bocadinho... Tipo, sim, mas não há alternativa, porque o Lula esteve lá e não fez nada contra a criminalidade e a ocupação dos brasileiros, e não há hipótese nenhuma. E as pessoas dizem assim: não, quer dizer, face a este cenário, a única alternativa que nós temos é votar neste pistoleiro, sei lá, que vá pôr a polícia a matar bandidos na rua e que faça execuções públicas, lá está, e que crie prisões, como ele disse que ia fazer. Ou seja. As pessoas não conseguem já ver, e acho que isso tu tens de ter razão, aliás, este programa é feito não em desacordo, mas sempre em acordo, que é uma coisa esquisita, mas que é esta coisa de as pessoas não conseguirem vislumbrar alternativas e ninguém conseguir mostrar às pessoas que há alternativas, não é? Que há, e as alternativas, nós discutimos isso aqui a semana passada, foi uma discussão que depois me andou aqui a bater a semana toda, que era se de facto, como o Pedro advogava, poderia ser uma coisa tipo, vamos pura e simplesmente borrifar-nos para este sistema e vamos demolir isto à moda da Revolução Francesa, guilhotinar uns tantos e fazer uma revolução, ou se há hipótese se há a hipótese mundana, que é vamos trabalhar as coisas pequeninas para as pessoas tentarem perceber que se podem mudar as grandes, não é? Vamos fazer isto de forma mais ou menos local, não é? E eu não sei também, lá está como tu, não sei como é que se faz, como é que isso se faz, mas era muito importante que se aprendesse de uma maneira ou outra a falar, a transmitir mensagem, mas depois as pessoas também estão tão estupidificadas com as coisas que veem, com os vídeos que veem, com a informação, que pronto, que isto não parece ter assim um caminho bestial assim à frente, não é? E achei
1: Epá,
0: engraçado.
1: e a parte assustadora para mim é que se este programa tivesse a ser gravado em 2018 ou 2019, isto para nós era absolutamente surreal. E são 7 anos que passaram, não são propriamente uma enormidade, não é? Bolas, António Costa teve uma maioria absoluta em 2022, a esquerda junta tinha 70% em Portugal. Pá, isto de facto é muito preocupante, não é? Uma
0: Não,
1: coisa que...
0: e depois tu, uma pessoa achar que de alguma maneira por exemplo, cá, não é? Que o José Luís Carneiro é de direita, é de esquerda, não é? Um tipo que diz, eu vou. Aliás, ele segue uma linha, eu acho piada, porque nós agora temos António José Seguro como Presidente da República, que foi o que.

0: agora, todos os anos, vêm. Perante este cenário, eles vêm dizer: não, não, não, mas nós temos que ter os pés assentes na terra, nós somos um partido fundador da nossa democracia e somos não sei o quê. Este discurso certinho é para mim, é a pior coisa que pode acontecer. Porque daqui a uns tempos as pessoas ficam mesmo chateadas, chateadas a sério.
1: Uma coisa que eu. Mas está. Também não ajuda nada. O Ricardo Luís Pereira, na outra semana, gozou com isso. Todos os partidos, por causa do custo de vida, na Assembleia da República, fizeram discurso a pedir a baixa dos combustíveis dos impostos sobre os combustíveis. Todos os partidos da oposição fizeram uma proposta de lei para baixar esses impostos. E depois, sempre que cada proposta é apresentada, vota nela o seu proponente e os outros todos, que querem basicamente a mesma coisa, votam os outros contra. E pronto, lá está, como dizem agora, é só performativo, pá.
0: Sim.
1: Porque é que
0: Sim, e ainda
1: também.
0: não. E o grande problema é que ainda não perceberam que isso já não tem efeito. Não tem efeito. Pronto.
2: Mas a questão é pior que essa, não é? É porque a generalidade dos políticos que nós temos, nomeadamente, eles não são enxertados a trabalhar, eles não são enxertados a ter ideias para o país, nem sequer ideias para a sua vila, nem sequer ideias para a sua paróquia. Eles basicamente tornam-se políticos profissionais a ganhar eleições para a concelhia e a fazer jantares e a fazer. Pá, isto não garante que alguém é bom artista, é bom músico, é bom professor, é bom profissional e, portanto, sabe separar as coisas que têm qualidade, as coisas que não têm qualidade e das coisas verdadeiramente transformadoras das que não são. Isto é rapaziada, fundamentalmente, e desculpem lá. Que sabe fazer jogos de poder e jogos de caciquismo. E isto não tem que ser. E portanto, eles acham mesmo que vão continuar a operar business as usual, como se diz aí em Portugal, não é? Eles vão continuar a operar business as usual, a tentar fazer de conta que estão a fazer alguma coisa, quando na verdade não querem fazer nada, porque isto está tudo. Tem alguns poderes para agradar, tem alguma malta que lhes dá coisa para. E sempre foi assim. Pronto. E não dá mais para isso. Não dá mais para isso, pá. O Mamdani outro dia dizia uma coisa, lá está, eu não quero, gosto de falar dele, eu espero que um dia seja possível fazer doutrina à volta do Mamdani, não que ele faz seja uma doutrina pegada em algum escândalo porque atropelou alguém quando ia com os copos ou não sei o que, isto não ruir tudo por aí abaixo, porque há esse risco quando tu só veneras uma pessoa e há esse risco mais quando fazes essa veneração à esquerda, porque a esquerda depois. Desse ponto de vista, não é? Um escândalo como o Epstein à esquerda mudaria toda a gente, um escândalo como o Epstein à direita não muda nada. Mas a questão fundamental é: nós precisamos mesmo de rapaziada que tenha um pensamento distinto. E uma das coisas que o Mamdani fez foi dizer assim: não, não, opá, eu sou de esquerda. Razão ainda mais fundamental para defender a eficiência do governo de Nova Iorque, para defender que isto. Que esta malta, que se alterem todas as práticas laborais que sempre existiram, que se alterem as formas como estão a ser prestados os serviços públicos e que o dinheiro que efetivamente é pago pelos contribuintes seja bem gasto. Ora, ao invés disso, não é? Título à apresentação do último livro do Ricardo Paes Mamed. Tu entraste numa coisa que é: se as coisas são feitas pelo Estado são boas, são feitas pelos privados são más. E isto é uma coisa um bocadinho triste, como diz o Ricardo Paes Mamed, aliás. Isto é dos preguiçosos. Porque elas podem ser feitas pelo Estado e serem muito mal feitas, e ser feitas por empresas e também serem muito mal feitas. E portanto, tu tens que garantir que, desse ponto de vista, que tens na Assembleia da República ou que tens nos políticos portugueses alguém que comece a pensar fora da caixa. Porque senão o único que está a pensar fora da caixa, aparentemente, para as pessoas, é o André Ventura. E isso não pode ser, não é? E José Luís Carneiro, Hugo Soares, pá, se a gente pegar naqueles deputados todos que estão atrás deles ainda mais, não é? Ninguém aqui é capaz de pensar fora da caixa. Porquê? Porque nunca tiveram. Nunca tiveram. A carreira política pode ser feita até tu chegares a primeiro-ministro de um país contigo a ser medíocre. E portanto. E isto para mim é que é um problema objetivo, não é? Porque aquilo que tu avalias, as qualidades de um político profissional, são as qualidades de alguém que se foi posicionando sempre a dizer que sim quando lhe dava jeito e quando teve coragem, avançou em frente e candidatou-se a uma concelhia ou a uma distrital, ganhou as eleições e pronto. Ora, isto não é nada.

0: E portanto, Calheiros, tu estavas a apontar e bem, é que eles continuam a atuar como se a política fosse só um jogo de enganar uns aos outros, ter mais umas notícias de jornal com uns e outros, e isto resolve-se ali nos campos dos 3% a mais para mim, 4% a mais para ti. Olha, agora se calhou uma maioria absoluta. Mas isto não pode, porque agora tens de facto um tipo que aparentemente, para quem está muito zangado, pensa fora da caixa. E portanto, a única solução que tu tens é de facto ter soluções para o país. Do centro não vêm nenhumas. E a esquerda não é capaz de as comunicar. E isso é um drama.
1: Mas Pedro, como é que se comunica melhor a solução da esquerda?
2: Não sei.
1: Mas a
2: Quer
1: cada
2: dizer, não
1: intervenção
2: tenho.
1: já passou um bocado, não é?
2: Não é verdade. Não é verdade. Oh, caramba, nós tivemos aqui a semana passada alguém que era é dos duques do precariado e aquilo é de facto música intervenção. A garota não, só que ainda não se descobriu. Mas o capitalismo tem esta coisa que eu passo a vida a falar aqui dos blusões de punks da Zara, não é? O capitalismo apanha essas franjas de artísticas mais irreverentes. O capitalismo consegue sempre, de alguma maneira, apanhá-las e fazer dinheiro ainda com elas, não é? A Zara conseguiu fazer uns blusões punks, não é? Em massa. Eu lembro-me de os ver na montra e pensar assim, isto é muito impressionante, não é? Isto é muito impressionante. As calças rasgadas, os jeans rasgados, que eram um símbolo de alguma rebeldia, neste momento vendem-se nas lojas, não é? Tu já não rasgas os teus jeans, ou não usas, ou
1: Eu
2: não, não,
1: nunca,
2: não.
1: nunca rasguei, nunca, acho isso ridículo, acho parvo.
2: Também, pronto, mas eu já falei aqui que eu acho que isso é assim um bocadinho.
1: Tu já
2: Não, não, não
1: é essa
2: quero
1: discussão.
2: andar. Não,
1: E entra frio,
2: não.
1: eu
2: Eu
1: quero
2: adoro.
1: roupa em que entra frio. Isso não faz sentido nenhum. Não faz sentido nenhum.
2: Não, mas eu já disse, eu vou-me repetir outra vez. Eu acho isso provavelmente o maior sintoma do que é o capitalismo maluco em que nós vivemos, não é? É como é que se fazem calças, porque elas fazem-se calças boas e depois elas são ainda por cima num processo que, pelos vistos, é muito penoso para os trabalhadores que o fazem, porque aquilo dá cabo das mãos, ou seja, eles passam uma espécie uma coisa abrasiva para coçar as calças e depois fazem-lhe cortes, né? E isto é um mundo maluco, não é? É um mundo onde se estraga uma mercadoria para ser moda, é uma coisa que a mim me transcende um bocadinho, né? Isso também existe nas guitarras, as guitarras relict, ou seja, que são finge-se que já foram usadas, não é? Que são coçadas nos sítios onde os músicos passam as mãos ou que levam, têm riscos e pronto. E isso é um mundo esquisito das pessoas não quererem viver a experiência, mas é outra coisa. Mas o grande problema, eu agora estava a pensar nesse lado artístico e de comunicação. Nós tínhamos e temos ainda imensos, mas que estão longe do mainstream, tínhamos muita reivindicação social no movimento hip-hop.

0: E de repente o mercado da música e o mercado apanhou essa gente. Claro que ainda há de vez em quando assim uns tipos que dão uns coices e uns pontapés nas portas, mas são cada vez, parece-me que são cada vez mais raros. As pessoas parece que querem uma música, para já querem uma música muito instantânea, muito, muito, e depois
1: Disponha bem, disponha bem.
0: que disponha bem, exatamente, é isso mesmo, e que seja uma espécie de, que acrescente ao ruído de fundo, que não as questione, que seja fácil digerir, que não seja uma música que eles tenham que estar a pensar muito sobre aquilo, ou que tenham que estar, ou que esta, ah, é, eu

0: Também dizem que não, eu votar fogo, Deus nos livre, até eles são todos iguais, ou quando têm que ser chamados de alguma maneira a dar opinião de forma pública, não o fazem porque são, mas depois são capazes de ouvir. Eu acho imensa piada. Às vezes tenho amigos que me dizem que têm que gostam muito de heavy metal e de rock e de não sei de quê, não sei o que mais, e esquecem-se que na Gênesis, no outro dia achei piada porque era assim um tipo muito Betinho que me estava a dizer que gostava muito do Bruce Springsteen, e eu pensei assim: pronto, eu percebo, mas lá está, é como gostas provavelmente de comprar calças de marca
1: Isso era para
0: que já
1: ficar entre
0: são.
1: nós, Luís Pedro. Isso era para ficar entre nós.
0: Não, mas
1: Essa conversa não era para partilhar.
0: é muito engraçado, é de alguém que nunca se debruçou sobre as letras do Bruce Springsteen, sobre como ele de alguma maneira representa o blue collar dos Estados Unidos, não é? Os trabalhadores e o sofrimento dos trabalhadores e tudo aquilo que está. E isso é muito estranho, não é? Que as pessoas tenham de repente esse olhar fofinho para a revolução, não é? Porque depois temos um outro grande problema, que é, nós temos ainda vivos com opiniões, com validade, imensa gente que viveu, por exemplo, aqui em Portugal, a nossa revolução, não é? Mas esses ficaram. O João Pedro, no outro dia, partilhou uma coisa muito engraçada, que era sobre que esquerda é que nós éramos, não é? Que era o revolucionário, o estudante, eu não sei quem, não sei como é. E nós temos muito daqueles que ficaram agarrados a uma imagem bonita e que falam dos. O João Pedro disse há bocadinho, os valores de Abril, não é? As portas que Abril abriu, não é? Todo aquele imaginário que não diz nada às pessoas. Esse imaginário, por mais que. Pôr em cartazes a dizer vamos defender os valores de Abril é uma coisa, é um disparate, porque os valores de Abril já não dizem nada às pessoas. O que as pessoas dizem é assim: isto correu mal. E porque depois, ainda por cima, tem alguém que está constantemente a dizer: atenção, que estes últimos 50 anos foram só corrupção. Não foram, não é? Mas se tu reforças esse lado da comunicação, não é? Se tu reforças de coisas, eles dizem: é pá, lá vem estes gajos cantar Zeca Afonso, ai que seca, lá vem estes gajos cantar não sei quê, lá vem estes tipos fazer não sei quantos e cantar aquelas coisas do Sérgio Godinho, do Paz, do Pão. Isso não diz nada às pessoas, é uma mensagem que tem imenso valor para quem a transmite, zero valor para quem a recebe. É preciso encontrar novos caminhos que sejam bem-humorados, que sejam, não sei, que sejam chocantes, não é? Não, eu não sei, porque eu não sou de todo um marketeer, não sou desses tipos que sabe como é que se passa uma mensagem, mas sei que há caminhos, eu sei que há maneiras de chegar às pessoas, e provavelmente a melhor maneira é não chegar com os valores de estarmos a explicar pela enésima vez o que é ser de esquerda, o que é ser de direita, o que é ser solidário, o que é que não é ser solidário, qual é o valor do Estado, como é que o Estado te protege, porque é que o SNS faz sentido e não faz sentido que seja entregue a privados, porque é que o Estado devia ter. Isto, se calhar, não, se calhar vamos ter que voltar ao mais básico de tudo e dizer assim: tu, se calhar, podes mudar e pôr uma ciclovia na tua rua. Tu, se calhar, podes, se te unires a outras pessoas, mudar coisas que estão mal na tua cidade. Eu, no outro dia, estava a falar isso com alguém, porque nós temos aqui, por exemplo, este disparate no metro de não dar para levar bicicletas, não é? É uma coisa que é impensável. No, em 2026, posto um transporte que não dá para. Agora que há imensa gente a investir nas bicicletas elétricas e a tentar, de alguma maneira, como é que eles chamam? Mobilidade suave, não é? Estão a tentar isso, ou seja, eu até acredito que aquilo provavelmente iria transportar muito poucas bicicletas, se fosse, mas era um sinal, não é? É outro sinal que eu já falei aqui, de deixarmos que as scooters e as motas andem nas faixas de base. Aquilo tem importância? Não, mas aquilo é uma maneira de dizer assim: este transporte, se calhar, é um bocadinho mais. Hã? Também eu, não, não é isso que eu estou. Sim, porque eu falei aqui e acho que a lei é importante. Agora, aquilo é brutal, vai mudar radicalmente a vida. Não. E se as pessoas

0: forem lutando por coisas pequeninas que possam mudar, que possam, se os estudantes, em vez de dizerem vamos só, né, agora vamos entrar aqui num período, o ministro veio dizer que vão aumentar as propinas e ele desdramatizou e disse não, aquilo vai aumentar 1 euro por ano, por mês. E aquilo remeteu-me para a minha luta quando era estudante com as propinas. Onde o que nós, não fui só eu, nós, a Associação de Estudantes, associações de estudantes do Politécnico, decidimos nesse ano, foi dizer assim, nós não vamos ganhar esta luta contra as propinas. Portanto, vamos exigir que este dinheiro das propinas, e isso foi deixado cair, ou seja, os estudantes agora, se fossem inteligentes, em vez de estarem, provavelmente vão fazer um escarcéu sobre o aumento, não, eles têm que ir para a rua e dizer assim, o que é que tem sido feito? O que é que tem sido feito de investimento de mudança e de criação de vagas? Porque é que há gente a ficar fora dos cursos que quer estudar? Né? Porque é que há gente a deixar os cursos a meio? Porque não tem a ver com as propinas. Tem a ver com o facto de não terem residências estudantis, tem a ver com o facto de as cantinas estarem num estado lastimável. Eu comi muito nas cantinas. Né? Eu comi muito nas cantinas. Vinha muito para Coimbra, tinha em cantinas. Eu há tempos fui comer às cantinas. Pá! Não fui eu que fiquei burguês, aquilo está esquisito, aquilo já não é tão bom como era, não é? Eu comia bem nas...
1: Lá porque de repente apareceram uns insetos no prato e começaram a fugir pela rua fora.
0: Não é, pá, não, tudo aquilo está, as instalações estão degradadas, sabes o que é que eu... Pronto, lá está, estás a ver, é uma daquelas coisas em que os estudantes podiam de repente fazer um sururu enorme e dizer só que queriam um bocadinho de... Sabe, eu vou-vos dizer qual foi a minha sensação. A minha sensação é que não havia carinho a fazer aquilo, não havia gosto naquilo que as pessoas estavam a fazer. Né? Estão a fazer comida, pronto. E comida é, pá, isto é uma comida barata, é para os estudantes, quero lá saber. Isto é uma comida, pronto. E é fácil pedir essas coisas. E isso, por exemplo, mudava a vida de milhares de estudantes em Coimbra que devem ir. Eu não sei quais são os números, não é? Não sei quais são os números de estudantes que comem todos os dias nas cantinas. Mas eu acho que aquilo tem pouca imaginação, tem pouco... Não é? Há bocadinho eu estava-vos a dizer que estava a ver o tal podcast sobre arquitetura e design e uma das perguntas que o moderador fazia à senhora que tinha trabalhado sobre design era se era assim tão mais caro...

0: está a faltar, está-nos a faltar um bocadinho de imaginação, de imaginação. Eu acho que o Mamdani, nesse aspecto, conseguiu já uma série de coisas que eu acho que são pequeninas, mas que têm esse... Provavelmente, se me pedissem para dar algum conselho, tenho um amigo que faz sempre uma piada engraçada com isto, mas que só resulta dita, que é: se me queres dar conselhos, dá-me o Dodemira, que é o maior. O conselho que eu dizia era parem por um bocadinho de ser sempre refilões e de quererem partir isto tudo e de estarem sempre contra tudo e sentem-se a uma mesa para imaginar coisas. Imaginem coisas, imaginem soluções que são pequenas, mas que possam mudar a vida das pessoas, e mostrem-lhes que quando nós nos organizamos e quando fazemos coisas todos, as coisas saem melhores e saem mais interessantes.
1: Bom, vamos às recomendações?
2: Bora.
1: Então, João Pedro, o que é que tu recomendas esta semana?
2: Vou pegar numa recomendação tua. Acho que
1: Minha?
2: foste o primeiro a recomendar aqui o Ted Lasso, não é?
1: É provável.
2: Eu vou recomendar a quarta season do Ted Lasso, que é muito boa e que já acabou. E portanto, para quem prefere fazer como eu, binge watching, é muito melhor porque dá para ver tudo uma vez. E é uma grande série. Continua a ser uma grande série.
1: Ah,
2: Ah,
1: sim.
2: que é uma pedrada no charco, de facto, naqueles que, pá, estão um bocadinho embutidos desta brutalidade do mundo atual. E dispõe bem, António Calheiros, dispõe
1: É
2: muito bem.
1: verdade, é verdade. É verdade. Eu acho que é das melhores séries de sempre, mas as
2: Também
1: pessoas não
2: acho.
1: concordam comigo.
2: Também acho que é uma das melhores séries de sempre, sim. Sim.
1: Luís Pedro.
2: Sim.
0: Não consigo achar grande piada aquilo, desculpem lá, pronto, sou mais uma vez de contra, mas pronto, não sei.
1: Preferes o Big
2: Qual é
1: Brother,
2: assim
1: não
2: uma série de humor que tu gostes, Luís Pedro? Se
1: é?
2: calhar o problema está
1: Prefiro
2: aí.
1: os batanetes.
0: Sim. E os malucos do riso, sim. Eu
2: Os
0: estou de
2: trapalhões em Portugal.
0: quatro. Não, por exemplo, meu filho anda a ver anda assim a ver dias seguidos de Office, mas anda a ver a versão americana. Eu estou farto de lhe dizer que gosto muito mais da versão inglesa, não é, do original.
1: Mas a versão
0: Mas
1: inglesa acaba num instante, tem esse problema.
0: pois.
2: eu por acaso
0: Ah,
2: acho a americana boa, mas aquilo tem episódios que são um autêntico falhanço total. Eu não sei o que é que acontece ali,
0: sim.
2: porque pode haver episódios que são muito bons e há outros que são um falhanço absoluto. Que é tipo, tu vês um
0: Essa coisa
2: episódio todo de uma coisa que só quer ser comédia e tu não te rires uma única vez. Que é.
0: é esquisito, é esquisito, é. Sabe, põe-te só assim com aquele sorrisinho. O grande problema é que a primeira série tinha uma coisa que era, deixava-te mesmo confrangido. Esta é só aquela coisa de tu sorris e tal, dele ser idiota, mas com o Ricky Gervais tu ficavas mesmo
1: Era.
0: atrapalhado, aquilo parecia que te amarfanhava por dentro com as coisas, com os disparados que ele dizia. E eu gosto dessa, e aliás tem sido, é uma das razões que eu gostei tanto do Ricky Gervais, é esse lado de que ele consegue fazer de brincar um bocadinho com as nossas emoções, não apenas com a corda do riso, mas com outras
2: Sim.
0: cordas, eu acho
2: Não, não
0: espetacular.
2: confundir com aquele amarfanhanço da vergonha alheia, que é tipo, que horror de comédia é esta, que isto tipo, não faz sentido nenhum, é que também é uma coisa que acontece.
0: Sim.
1: Então, e tu, Luís Pedro, o que é que tu
0: Eu
1: recomendas?
0: vou recomendar uma série que é aquilo, são várias coisas. Eu acho que aquilo é um podcast, mas é também mas é um canal do YouTube, chama-se BeTalk. É o tal que eu vos mandei com a entrevista com aquele general, que era uma entrevista enorme, mas que valia muito a pena com o general. Assim, eu estou aqui a tentar puxar isto sem isto. O Major-General Agostinho Costa. Esse é só um dos episódios, mas tem vários. Tem um sobre o carro elétrico também que vale a pena. Aquilo chama-se BeTalk. Negócios à portuguesa. São dois hosts que dois dois. Ai, Jesus.
3: Today.

0: Eu gosto muito de ouvir pessoas que sabem muita coisa e ele sabe muita coisa. E dá-nos uma perspectiva das várias guerras que estão a acontecer, dos vários jogos de poder no mundo, uma perspectiva provavelmente que só um militar e alguém que trabalhou muito e que estudou muito geopolítica pode dar. E voltando a uma expressão que nós usávamos aqui muito, que passa muito para além da espuma dos dias, ou seja, mostra-nos o jogo todo, não é? Mostra-nos o jogo todo. E nós, sabendo o jogo todo, depois percebemos, lá está, percebemos estas coisas, estas lutas dos gasóleos, ou porque é que aquela manobra foi feita ali, ou porque é que o Irão, eu não sei o quê. Ele inclusivamente diz algumas coisas muito engraçadas. Uma das coisas que ele diz, que depois me levou a pensar vários dias, ele diz isso só lá numa partezinha da entrevista, que ele diz, pois sim, mas Israel continua a manipular muito os Estados Unidos, e ele diz assim, mas eu acho que é precisamente o contrário. Os Estados Unidos têm ali um entreposto e usam Israel como o seu aeroporto, se quisermos, no Médio Oriente, e não o contrário. Esta ideia de que eles são não sei quê, que têm as ligações não sei quem, não sei quê. Não, se nós olharmos para a geopolítica, eles sabem que têm ali as alianças deles ali à volta. Isto foi só uma das coisas que ele falou, né? As alianças deles ali à volta são todas mais ou menos volúveis. A Síria já teve nas mãos dos russos, depois no... e aquilo vai andando ali. E a Arábia Saudita nunca sabe muito bem para que lado é que está virada, e a Turquia, não sei quantos. E eles, Israel, sabem que está ali sempre certinho. E portanto é uma coisa que eles têm como um entreposto, um posto avançado. E eu achei piada porque nós temos sempre a ideia ao contrário, né? De que Israel tem aquele poder e os judeus e tal, e não sei o quê. Pronto, é Bitalk.
1: Muito bem, a minha recomendação é, não sei se vocês, Pimbra, uma livraria independente, a Livraria Troia, mesmo ali ao lado do Atenas,
0: Não
1: do
0: sabia.
1: Alexandre. Como?
2: Troia ao lado do Atenas, está boa isto.
1: Sim.
2: Ali
1: Um
2: mesmo na
1: livro e
2: Rua
1: uma
2: da Grécia.
1: francesinha. É um bom plano, não é? Um bom plano, vão lá, vão comprar um livro, comer uma francesinha. E tem uma coleção muito bem escolhida pelo Xano, portanto vão lá conhecer, porque de certeza que encontram vários livros que vos vão agradar. E pronto, e não é aquele espaço simplesmente de uma cadeia que é sempre igual em todo lado e tem os mesmos livros sempre em todo lado.
0: Muito bem.
1: E é uma história gira do Xano,
2: Vendo
1: porque
2: os teus
1: ele.
2: livros?
1: Hã?
2: Vendo os teus livros?
1: Não, porque não tem a parte da gestão. Não tem a parte da gestão.
0: Ah,
1: Tem a parte chata, só tem
2: então
1: ali literatura. É mais livros divertidos.
2: já se viu uns pontos da minha consideração. Então
1: Não, mas
2: vou
1: o Xano
2: visitar.
1: é uma história gira. Ele já saiu no jornal, saiu no Público uma reportagem sobre ele, porque ele era engenheiro, portanto trabalhou em Londres e em Hong Kong muitos anos. E depois agora voltou para Portugal e fartou-se da engenharia e então abriu uma livraria.
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e interrompeu a emissão em direto da RUC. A Direção-Geral convocou os órgãos de comunicação social para uma conferência de imprensa sobre os acontecimentos. Durante a madrugada de hoje, o Movimento Associativo Estudantil endereçou uma carta ao presidente do Chega, André Ventura. No documento é recordado que a legislação portuguesa consagra expressamente a liberdade de programação e de informação dos operadores de rádio, atribuindo-lhe uma proteção que encontra tradução, designadamente na tipificação do crime de atentado contra a liberdade de informação.

Tem como objetivo aproximar os estudantes e recém-diplomados com empresas e outras organizações do mercado de trabalho. Conta que inclui apresentações corporativas, workshops e momentos de networking. O programa possui também uma revisão de currículos, sessões de fotografia e outras atividades destinadas ao trabalho. Conta com um programa que inclui apresentações corporativas. A entrada é gratuita e aberta a toda a comunidade.

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0: Acompanham a órbita dos 107.9 FM ou em RUC.pt, até bem perto das 19 horas, neste éter eletrónico. A emissão da feira, dia 13 de outubro de 2026, com a faixa Dark Room de Eden Aurelius. Faixa lançada este ano no EP Entre Nu, com etiqueta da Short Span.
1: Se

A seguir, novidade no éter da RUC com a faixa Brain World de Vanessa Bedoré. Texturas experimentais neste lançamento do passado dia 8 de outubro de 2026. Edição pela Scenic Root Records.

Já de fundo escutamos texturas de bass que enchem esta segunda parte do programa de hoje, agora com mais um novo lançamento, desta vez dos Cuts. Escutamos a faixa Percussive State of Mind, lançada em maio deste ano pela Ethos Records.

mais um lançamento deste ano, a mistura de Ophélie da faixa Fire Lily, originalmente de Emily Jean. Sonoridades de bass neste lançamento datado de abril de 2026 no EP Versions Volume 1.

Com selo da editora Tempa, ouvimos de fundo a faixa Third Base de Youngsta. Lançamento no EP Plastic People, datado igualmente de abril deste ano.

A fechar a emissão de hoje, deixo-vos ficar com a faixa Ha, de DJ Sprinter, lançamento datado de 2025.

se intitula, e deixem-me aqui consultar a minha cábula para não dizer nenhuma asneira, o tema dos Wolfskin, o tema que vamos escutar. Depois vamos para os Druzuma, a faixa de Druzuma, essa tem por título An Emerald Reverie. É assim que começamos a emissão do Santos da Casa. Deixem-se ficar, música portuguesa até às 8 da noite. Ora, deixem-me só aqui subir o potenciómetro certo para vos dar som aí para esse lado, esperando que quem vem do trabalho tenha um bom regresso a casa. Ora, muito bem, o potenciómetro há bocadinho estava certo, não sei porque é que eu fui ali para o lado de lá. Vamos então é começar com os Wolfskin, como eu tinha prometido, porque o prometido é de vidro. Ora, precisamos é que isto faça play. Já está.

abertura de mais um Santos da Casa na Rádio Universidade de Coimbra. O começo com Wolfskin, ainda ao som para Druzuna. Vamos a seguir para Urze de Lume, liturgia.

O leitor de CDs que é sensível a sons mais obscuros, neste caso os Carnos, Into the Warring Distance. Antes tínhamos passado os destaques da semana de emissão do Santos da Casa, começando com a cor da Júlio Turma Orgônio, para a

Destaques para esta semana de emissão do Santos da Casa. Estivemos com o nosso santo no altar, pertence a T-Rex. Novo tema é como é, como é, como é. Antes, vimos passado por ninguém, André Júlio Turquesa, o trabalho Orgônio, que está esta semana em recordação aqui pelo até bem perto das 8 da noite. Vamos muito mergulhar no catálogo da Saliva Diva e começamos com Galgo, a faixa Vapor, depois outra vez Arroz com Baleia, Baleia, Baleia, para a escuta da canção Auto-Extinção. Até rima e é verdade. Ora, preciso é daqui de subir o potenciómetro. Esqueço-me sempre a grande promenor que é esta coisa de ter que subir o potenciómetro para vos poder dar som. E é do lado de cá que eu tenho que subir o potenciómetro para terem o som para os Galgo e a faixa Vapor. Depois, Auto-Extinção com os Baleia.

De facto, tinha-vos prometido a passagem por galgo e por baleia, baleia, baleia. Tal aconteceu, mas não subi o potenciómetro certo. Eu e os potenciómetros andamos aqui numa luta desalmada. Fizemos a coisa ao contrário, mas ficou bem. Primeiro ouvimos baleia, baleia, baleia com auto-extinção. Estamos ainda com galgo, vapor. A seguir cortada com fossa cética e polivalente com senhorio.

Santos da Casa por hoje está a dar os últimos passos. Estivemos nesta segunda metade com algumas das edições.

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E boa noite, sejam bem-vindos à primeira edição do Bilhete na Mão, o espaço RUC dedicado a revisitar concertos cuidadosamente guardados num pedaço de papel. Sou o Paulo Marques e vou estar convosco durante a próxima hora, mas não vou estar sozinho em estúdio. Para além de mim, vamos ter a companhia de um convidado muito especial, que é portador do tal pedaço de papel que estreia hoje o Bilhete na Mão. Um nome que respira Rádio Universidade de Coimbra desde há muito tempo, primeiro com o programa Os Últimos Dias do Vinil, depois juntamente com o saudoso José Braga, com Cover de Bruxelas, um programa de versões que ainda está no ar, e ainda o Talk Talk Talk, dedicado a conversas sobre música, com Sara Mendes e Pedro Nora. Isto para além das diversas responsabilidades que já assumiu na RUC. Trabalhou durante 25 anos como enfermeiro no Hospital da Universidade de Coimbra, carreira que abandonou para se dedicar por completo à música. Há 30 anos, criou uma editora, a Lux Records, selo que revelou os Belchés Hotel, os legendários Tiger Man, Sin Rally and Slow Riders, para além de muitos outros. Muito recentemente, a banda que ganhou um Globo de Ouro na SIC, Duques do Precariado, é

0: 17, uma loja de discos na Baixa de Coimbra, a Lucky Lux. Rui Ferreira, se muito bem-vindo ao Bilhete na Mão.
1: Olá, boa noite, Paulo.
0: Pronto, abrimos já com um tema que tem a ver com o bilhete. Conta-nos então que bilhete é que nos trazes hoje, o que é que vamos ouvir, que concertos ou concerto é que vamos ouvir?
1: Pronto, eu sou daquelas pessoas que já viu milhares de concertos. É evidente que alguns deles foram da mesma banda. Eu não posso esquecer que, por exemplo, vi, pelo menos assisti a alguns 300 concertos dos D3O, porque era o manager e porque ia a todos os concertos. Dos Belchers Hotel assistia muitos, e de Sean Riley e Legendary Diagramento, por isso há bandas que eu repeti muito, mas depois essas bandas tocaram sempre com outras e fui a muitos festivais com todas com essas bandas, e por isso assisti a imensos concertos, fora aqueles onde comprei de propósito o bilhete para poder ir assistir.
0: Onde, que estavam desligados da tua atividade profissional, vamos dizer dessa maneira.
1: Pronto, o curioso é que, sim, mas antes das minhas atividades profissionais, eu era um fã de música,
0: claro,
1: e já ia a concertos.
0: Claro.
1: Curioso que trago o bilhete que eu trago, e é um concerto que me marcou muito, foi o primeiro concerto internacional que eu vi. Eu já tinha visto concertos de bandas portuguesas, nomeadamente cá em Coimbra, já tinha visto os Chutos e os Táxi, mas o meu primeiro concerto internacional foi só em 1991, e foi a 21 de setembro de 1991, foi no Coliseu dos Recreios em Lisboa. E foi de uma banda que eu ainda hoje adoro, que são os Psychedelic Furs, e estavam a promover o último disco deles, o World Outside, que tinha saído um pouco tempo antes. O disco saiu a 1 de julho de 91, e por isso eles a 21 de setembro já estavam a tocar o disco,

0: Parei, já parei. Eu fiz alguns estudos e parei que havia dois nomes.
1: E foi com esse grande tema do Forever Now que os Psychedelic Furs começaram esse concerto. Antes de os Psychedelic Furs entrarem em palco. E é curioso porque logo nessa altura eu habituei-me que nestes concertos mais profissionais, especialmente com bandas britânicas, a pontualidade é mesmo a sério.
0: É britânica?
1: É britânico. Os Ritual Tej fizeram a primeira parte dos Psychedelic Furs e tocaram mesmo a horas e às 9:30, acho que foi às 10 horas, os Psychedelic Furs estavam em palco. Para iniciar a sua, mesmo às 10 em ponto. Por isso vamos só recordar dessa primeira parte deste concerto dos Ritual Tejo. Eu só conhecia na altura o Ânsia, que era uma canção dos Ritual Tejo que tinha aparecido numa compilação do Rock Rendezvous, mas na altura lembro-me da prestação dos Ritual Tejo. Eu só me lembro de duas canções e as duas eram versões. Eles tocaram uma versão do Saudade dos Heróis do Mar e tocaram também um single que eles transformaram essa canção em single, foi mesmo single para os Ritual Tejo,
0: que foram, era da Manuela Moraguetes.
1: Exatamente, foram cards, foram prosas. A letra é do Miguel Esteves Cardoso e a música é do Ricardo Camacho do Sétima Legião. Por isso foi, é essa música que vamos ouvir, a versão dos Ritual Tejo para Foram Cards, Foram Prosas.
0: Vamos a isso.

0: E foram os cardos, foram prosas do Ritual Tejo, o single de 1991, que apareceu depois no álbum Perto de Deus. Rui, vamos agora entrar no âmago, digamos assim.
1: Sim,
0: vamos entrar no prato forte.
1: Aliás, eu não estava lá para ver o Ritual Tejo, eu estava lá para ver o Psychedelic Furs.
0: Imagino.
1: Até porque nunca foi uma banda que eu gostei particularmente, aliás.
0: Pronto, olha, era a minha próxima pergunta, já me respondeste.
1: O único disco que eu tenho dos Ritual Tejo é precisamente este single em vinil do Foram Cardos, Foram Prosas.
0: Ok. Achas, portanto, que haveria outras bandas portuguesas naquele tempo que teriam feito uma melhor abertura?
1: Sim,
0: dos Sim,
1: que encaixariam bem melhor.
0: Ok. Então, o que é que se vai seguir?
1: Pronto, vamos. Já agora deixa-me fazer uma retificação, e isto é a vantagem de ter o bilhete na mão.
0: Porque os literalmente, bilhetes, o bilhete está aqui.
1: Exatamente.
0: Vocês não estão a ver o bilhete. Mas
1: a abertura das portas do espetáculo às 20h30, início do espetáculo dos Ritual Tejo às 21h30, eles tocaram até às 10h15 e os Psychedelic Furs começaram o concerto às 10h30 em ponto.
0: Não houve cá deslizes, nada disso.
1: Não há,
0: esta
1: não
0: malta
1: há,
0: que está aqui para cá.
1: Não houve atraso. Não, eu tinha que apanhar o comboio à 00h10, e depois já conto a história, à 00h10 para Coimbra, e os Psychedelic Furs fizeram dois encores. E pronto, perdeu o comboio.
0: Ah, mas foi por um bom motivo. Quer dizer, pronto, claro, mas... Então,
1: antes de irmos ao disco, às canções do disco que eles estavam a promover, o World Outside, de 1991, okay, vamos ouvir mais uma canção do Forever Now, chama-se President Gas. É uma canção que eles tocaram é a última canção do primeiro encore. Mas vamos passar este President Gas agora, porque entre os muitos discos que eu tenho dos Psychedelic Furs, eu colecionei alguns. Eu nem sei, não costumo ser muito fã de bootlegs, mas no caso dos Psychedelic Furs eu recolho todos os que eu consigo.
0: Okay.
1: E tenho um bootleg de um concerto em outubro de 1991 no Town and Country Club, que já lá vamos. Mas na mesma altura, e eu nem tenho a certeza se foi o mesmo concerto ou outro, mas é uma gravação também do concerto, de um concerto do Psychedelic Furs no Town and Country Club,

0: que fica em Kentish Town, em Londres, e a BBC, rádio britânico, o grupo de rádios britânicas, na altura fazia muito, gravava concertos especiais de algumas bandas e depois distribuía-os pelo mundo, fazia mesmo ou em vinil ou em CD esses programas tipo, okay, e depois divulgava-os pelo mundo. E vamos ouvir um dessa, precisamente dessa altura, dessa turnê do Psychedelic Furs em 1991, e o programa está apresentado pelo Richard Skinner, é um locutor da Furs, e depois passa logo a seguir a primeira canção desse concerto.
1: Isso foi um ano depois do teu concerto?
0: Não, foi no mesmo ano.
1: Ah, foi no mesmo ano?
0: Foi no mesmo ano. Foi no mesmo ano. Se é o mesmo concerto do Country, do Town and Country Club, é em outubro de 1991. Este CD que vamos ouvir foi distribuído pelas rádios que pertenciam ao grupo da BBC em fevereiro de 92. Por isso, presumo que tenha sido o mesmo concerto a que se refere o outro bootleg que eu tenho aqui, que tem um resumo. Vamos ouvir então o President Guess, e para percebermos como é que soavam ao vivo os Psychedelic Furs nessa altura.
1: Aí vai.
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0: E Rui, diz-nos então, por favor, o que é que acabamos de ouvir?
1: Depois do President Guest ao vivo em Londres, no Town and Country Club, passámos para a versão de estúdio do Until She Comes, que era o single de apresentação do álbum World Outside, o álbum que os Psychedelic Fuzz vieram promover, então, nesse concerto que eu vi a 21 de setembro de 1991. O single tinha saído antes do disco, o disco saiu a 1 de julho de 91. O single, este Until She Comes, saiu um pouco menos de um mês antes, 10 de junho de 1991, e foi uma das canções que os Psychedelic Furs cantaram ou tocaram do álbum World Outside. Aliás, as primeiras canções foram o Only You and I, do Forever Now, o Dumb Waiters, do Talk Talk Talk, o Here Come Cowboys, do Mirror Moves, e depois destas três primeiras canções, os Psychedelic Furs atacaram com quatro músicas seguidas do World Outside. O In My Head, Don't Be a Girl, que foi outro dos singles retirados do World Outside, o Until She Comes e o Get a Room, que é a canção que vamos ouvir a seguir.
0: A seguir. Estava a pensar que, pronto, pode haver pessoas que nos estão a ouvir que não conhecem a banda, os Psychedelic Furs. O que é que tu podias dizer destes rapazes ingleses? Se quiseres fazer um resumo muito breve, só tens 30 segundos.
1: O Mark Skinner fez uma bela introdução sobre a banda. Eles começaram basicamente em 1976, em Londres, nos arredores de Londres, pelos irmãos Butler, o Tim Butler e o Richard Butler. Tim Butler era o baixista, o Richard Butler
0: vocal,
1: a voz. E depois, na altura, os guitarristas eram o John Ashton, que nesta altura em que em 1991 tocou no concerto. E depois no segundo concerto que eu vi do Psychedelic Furs, ainda o John Ashton ainda estava na banda. E este trio, nesta altura, no fundo, a banda, os Psychedelic Furs, quando vieram a Portugal em 1991, eram estes três. Depois os outros eram músicos, basicamente, músicos contratados.
0: Para estúdio.
1: Para estúdio e para as turnés também.
0: Para as turnés.
1: No início, para além deste trio, juntava-se um outro guitarrista, que era o Roger Dog Morris, um teclista e, ao mesmo tempo, saxofonista que eu adorava, que era o Duncan Kilburn. E na bateria, nos primeiros discos, estava o Vince Scully. Depois dos dois primeiros discos, o primeiro álbum dos Psychedelic Furs sai em 1980, o homónimo Psychedelic Furs.
0: Exatamente.
1: E no disco seguinte, o Talk Talk Talk, a banda ainda são estes membros, este sexteto. A seguir ao Talk Talk Talk, o Duncan Kilburn e o Roger Morris abandonam a banda. E fica só um quarteto.
0: Ficam os irmãos Butler,
1: Butlers, o John Ashton, e o Vince Scully ainda grava o Forever Now. A partir daí a banda passa a ser basicamente um trio. No Mirror Moves já é um trio, aliás, se vires a capa do Mirror Moves, aparecem só os três.
0: Os três.
1: O Midnight, a mesma coisa.
0: É um álbum de 1987, quase todos os anos.
1: Curiosamente, depois, no disco a seguir ao Midnight to Midnight, o Vince Scully regressa para o Book of Days.
0: É de 89?
1: E teve pouco tempo, ou seja, e há pouco tempo li uma entrevista do Richard Butler e não foi o Vince Scully que quis sair essa segunda vez, basicamente foi mesmo despedido porque eles gostavam muito. Não, basicamente era ele o Vince Scully gostava muito de gravar dos Psychedelic Furs, gostava muito de gravar em estúdio, mas não gostava das turnês. Não gostava daquela coisa de andar a viajar uma data de meses e para tocar à noite, aquela coisa de sair do autocarro e ir para o hotel e depois dar o concerto, depois voltar ao hotel. Isso não é uma coisa fácil. Ele não gostava disso e basicamente foi isso que o afastou dos Psychedelic Furs.
0: Depois,
1: em 1991, este tal disco, o World Outside, é um disco produzido pelo Stephen Street. E o Stephen Street é um produtor conhecido basicamente pelo trabalho que fez no último disco de estúdio dos Smiths e depois na carreira a solo do Morrissey. O Stephen Street foi um elemento muito importante para o Morrissey no início da carreira e nesse Strange Ways Here We Come dos Smiths, e é um disco que com a produção do Stephen Street, eu sempre pensei que o disco pudesse chegar a mais gente, e isso não aconteceu. E não é à toa que depois do World Outside, e depois, especialmente depois da turnê do World Outside, a banda acabou.
0: Pois acabou. Acabou. E teve parada...
1: Vários anos.
0: Quase nove anos.
1: O Seigel faz pelo menos.
0: Não, nove anos não é muito mais.
1: Muito mais.
0: Em termos de estúdio.
1: Não, em termos de estúdio é muito. Não, mas eles.
0: É um número inusitado.
1: Não,
0: de anos.
1: Mas tens razão, porque eles regressaram aos concertos depois no ano 2000.
0: Eu sei, eu li isso.
1: E deram uma série de concertos.
0: E nem sei se vieram em Portugal nessa altura outra vez. Não, vieram em 2010.
1: Sim.
0: Em 2010 vieram.
1: Para fazer um concerto só a tocarem o Talk, Talk, Talk.
0: Foi, em 2010.
1: E eu estive nesse concerto.
0: Também. Já agora, bem, atalho foi isso. Quantas vezes é que tu os viste?
1: Se contar com as três músicas que eles tocaram em Coimbra, eu vi cinco vezes os Psychedelic Furs.
0: Ok.
1: 1991, depois em 2010, acho que foi 2010, esse tal concerto onde eles tocavam só o Talk, Talk, Talk. Depois em 2019, mesmo antes da pandemia, vi um concerto no Art Club no Porto, onde foi autenticamente foi alugada uma camionete para levar 30 e tal pessoas de Coimbra para esse concerto.
0: Boa!
1: E foi maravilhoso. E eles nessa altura, lembro-me, já tocaram uma música do último disco, do tal disco de 2020, o último disco de estúdio, o Made of Rain. Eles tocaram o The Boy That Invented Rock and Roll logo nesse concerto, e eu lembro perfeitamente disso. Depois, no segundo Luna Fest, na segunda edição do Luna Fest, vieram a Coimbra.
0: E até o problema elétrico,
1: infelizmente só tocaram três músicas e sem problemas de som, no fundo foi só uma. E depois disso, como eu não fiquei satisfeito com essa vinda a Coimbra, fui vê-los o ano passado a Vigo.
0: Estiveram em Vigo, ok, muito bem. Vamos ouvir então, vamos continuar?
1: Vamos ouvir outra canção do World Outside. É a canção mais acústica do disco, é o Get a Room. E vamos recorrer a mais um disco daqueles, um bootleg, que mais uma vez é o disco outubro de 1991, por isso não é muito depois. Por acaso aí não tem o dia, diz só outubro de 1991, por isso é logo a seguir à passagem por Portugal dos Psychedelic Furs, e é para percebermos como é que soavam os Psychedelic Furs ao vivo, especialmente nestas músicas novas. É o Get a Room. Eu lembro-me perfeitamente, e há uma outra canção que vamos ouvir, onde eles utilizam o violoncelo. Okay. A banda na altura, os músicos que acompanhavam os Psychedelic Furs gravaram também o World Outside. Era o Don Jelek na bateria, o Joe McKinty nos teclados e o Knox Chandler na guitarra e no violoncelo. Mas eu quase que garantia que em Portugal, para além do Knox Chandler, havia também uma rapariga, a tocar violoncelo, mas estou farto de pesquisar em nenhum sítio
0: encontro
1: o nome
0: da violoncelista,
1: que eu até acho que era portuguesa, e que foi daquelas contratações. Eles devem ter pedido, olha, precisamos de uma violoncelista,
0: claro,
1: e a organização arranjou alguém e as canções onde participou o violoncelo, que foram este Get a Room e também o Sleep Comes Down. E o Sleep Comes Down foi provavelmente o momento alto do concerto. Mas vamos ouvir, porque esta é uma das canções que tem violoncelo, mesmo nesse concerto de Londres. Get a Room é uma das canções do World Outside.
0: Vamos a Get a Room.

0: E estamos de volta. Rui, tens o que é que tens aí para continuarmos?
1: Para já, esta história deste concerto que eu assisti no Coliseu dos Recreios em Lisboa, 21 de setembro de 1991, está contada no libreto que acompanha um tributo que eu organizei aos Psychedelic Furs, uma edição da Lux Records o ano passado, em 2025, que se chama Mirror Songs, A Tribute to the Psychedelic Furs. E no texto que eu escrevi para esse tributo aos Psychedelic Furs, falo, no fundo, uma grande parte desse texto é falar deste concerto, das histórias deste
0: Das histórias
1: concerto.
0: deste concerto.
1: E o tributo é um tributo que eu aconselho. Curiosamente, no concerto de 1991, os Psychedelic Furs não tocaram nenhuma música do primeiro álbum.
0: Não?
1: O que é pena. Neste tributo há três canções do primeiro álbum: o Sister Europe, a versão do Paulo Oak, o Pulse, os Twist Connection com a Tracy Van Dahl e os Birds Are Indie fazem uma versão do Fall, que são três canções do
0: Do
1: primeiro
0: primeiro álbum?
1: disco do Psychedelic Furs. Também não tocam nenhuma música, nem do. Não tocaram nenhuma música nem do Midnight to Midnight. No disco, no tributo, há uma versão do Angels Don't Cry do John Mercy com a Tracy Van Dahl, e também não tocaram nenhuma música do Book of Days, que foi sempre um disco amaldiçoado na carreira dos Psychedelic Furs. Eles poucas vezes tocaram canções aí, e nestes vários concertos que eu vi dos Psychedelic Furs, eles nunca tocaram nenhuma canção do Book of Days. Mesmo são poucas as pessoas que eu conheço, os fãs dos Furs, que gostem do Book of Days. É um disco que eu adoro. É o mais negro, provavelmente, da carreira dos Psychedelic Furs. Para os mais novos que gostam, que agora estão virados por aí, que estão a descobrir o shoegaze, que foi uma coisa que no fundo apareceu, o estilo propriamente dito, o batismo como shoegaze, apareceu no final dos anos 80, no 89, 90, quando os My Bloody Valentine e os Ride estavam em grande ascensão. E os Psychedelic Furs, em 89, fazem um disco que, no fundo, aquilo é shoegaze, aquilo é tão negro, as guitarras têm tanta distorção. E foi um disco produzido pelo Dave Allen, que tinha trabalhado com bandas como os Chameleons, os Shriekback, os Cure, e por isso o disco tem mesmo esse som. E para mim foi sempre uma pena que os Furs, não sei porque eles devem ter muitas reservas em relação a esse disco, e por isso
0: Esse
1: nunca
0: trabalho.
1: o tocaram ao
0: Diz-me
1: vivo.
0: uma coisa que acerca do concerto. Estava esgotado completamente ou não? Ou nem por isso? Já não te recordo.
1: Não sei se estava esgotado, que estava cheio,
0: Estava cheio.
1: há sempre aquela esgotado, que tivesse mesmo vendido todos os bilhetes, não sei, mas que estava a sala completamente, ou seja, aparentemente parecia-me esgotado, mas nunca sei se faltaram por vender 10 bilhetes ou.
0: Como profundo conhecedora do trabalho da banda, tu achas que é melhor ouvi-los ao vivo do que em casa, tranquilamente, com o álbum feito em estúdio? É uma pergunta um bocado. É que isto varia, é que isto não é sempre igual, a
1: Sim,
0: resposta não é
1: eu
0: igual para
1: sei,
0: todas as bandas.
1: sim, e os concertos são sempre diferentes porque as pessoas, porque

0: seja, a voz nem sempre, especialmente os vocalistas, nem sempre a voz está no sítio certo, especialmente quando eles tocam, dão, por exemplo, 4 concertos seguidos. Quando chega ao último dia, ao quarto dia, a coisa é muito diferente.
1: Está gasto.
0: E por isso, ao vivo, as coisas nunca são sempre diferentes. E eu tenho tendência a preferir os discos. Eu não gosto muito de ter discos ao vivo, aquelas gravações ao vivo. Raramente.
1: Era também disso que estava a falar, não era só a.
0: Não, eu prefiro sempre os discos em estúdio, que são. Os discos em estúdio registam um momento muito próprio, ou seja, quando a banda decide, as canções vão ficar assim para a eternidade. E depois nós sabemos que ao vivo há bandas então que são peritas nisso, em que as canções depois ao vivo são completamente diferentes, parece que é outra canção, e isso também tem piada, mas eu prefiro os discos em estúdio, as versões de estúdio sempre.
1: Temos 3 minutos, já nem isso, para acabar. Ainda aqui havia um tema, um assunto ou dois para falarmos. A seguir vamos ouvir um dos temas mais conhecidos dos Psychedelic, não é?
0: Sim, vamos ouvir o Pretty in Pink, que foi, ou seja, a banda foi muito inteligente no alinhamento que fez nesse concerto em setembro. Primeiro toca 3 clássicos, depois 5 músicas de seguida do novo disco, do Old Outside, que pouca gente conhecia. Depois ataca com mais 3 clássicos, Pretty in Pink, do Talk Talk Talk, o Run and Run, do Forever Now, e o Love My Way, uma das músicas mais conhecidas dos Furs, também do Forever Now, antes de tocar mais 3 músicas seguidas do novo disco, o There's a World, o Sometimes e o Better Days.
1: Vamos ouvir as coisas novas.
0: Vamos ouvir, por isso, o Pretty in Pink, um dos temas mais conhecidos.
1: Conhecidos.
0: Deu direito a um filme e tudo.
1: É verdade.

0: E estamos a chegar ao final da visita ao concerto escolhido pelo Rui Ferreira para a edição de estreia do Bilhete na Mão. Foram 21 temas incluídos com os dois encores que houve no Coliseu, aqui não deu para tanto, mas ainda temos tempo pelo menos para mais um ou dois temas dos Psychedelic. E por falar em concertos, lembrar um que ainda não se realizou e que ainda tem bilhetes à venda, está aí a 7ª edição do Festival Lux Interior, que se vai realizar muito em breve. Rui, queres lembrar os locais, datas e a programação? São 3 noites, não é?
1: São 3 noites. 2 no Teatro Académico de São Vicente, que nos últimos anos tem recebido o Festival Lux Interior, ou Lux Interior. No dia 29, quinta-feira, vamos ter uma banda que já falaste hoje, os Duques do Precariado, que venceram o Globo de Ouro para melhor canção. São os cabeças de cartaz nesse dia. Curiosamente, os Duques do Precariado são a primeira banda que eu vou repetir nas 7 edições dos...
0: Já estiveram uma vez.
1: Sim, estiveram uma vez, mas num showcase no Convento de São Francisco, no Café Teatro do
0: Convento.
1: Do Convento de São Francisco. Agora sim vão retornar ao festival como cabeças de cartaz. Na primeira parte vai estar uma banda que se vai estrear e que eu espero editar em breve pela Lux Records, que é a Gata Surda. É mesmo uma estreia absoluta, okay, em concerto. No dia 30, sexta-feira, sobem ao palco do TAGV os Voronet Blue, que a Lux editou recentemente o EP The Chariot, e é uma banda com ligações à Rádio Universidade de Coimbra, pelo menos 2 membros são da Rádio Universidade de Coimbra, okay, e vão fazer a primeira parte do Expresso Transatlântico, uma banda de Lisboa, que eu vi há muito pouco tempo em Ovar. E
0: mas essa não é da Lux.
1: Não é da Lux. Nós temos, ao longo dos anos, temos sempre bandas que não pertencem ao catálogo da Lux, mas que têm sempre bandas da Lux a tocar a terem a oportunidade de tocar com essas bandas de outras editoras.
0: Depois, há o terceiro momento.
1: Depois, a 5 de novembro, quinta-feira, no Salão Brasil, que também nos últimos anos tem havido sempre uma data no Salão Brasil do Festival Lux Interior, vamos ter os Birds Are Indie, que já tinham estado num warm-up do Lux Interior. Na altura fizeram a primeira parte dos Luna, mas foi um warm-up, não foi dentro do festival, por isso agora sim vão fazer parte do alinhamento do Festival Lux Interior.
0: Com o novo álbum.
1: Sim, promoverem um novo disco e vão promover um single novo, que tem, eles vão agora editar um 7 polegadas, nessa altura vai ser editado um 7 polegadas em vinil dos Birds Are Indie, com duas versões, duas covers, uma do Nick Cave, o Let Love In, e uma dos Velvet Underground.
0: Ok, muito
1: bem. E por isso é um concerto especial dos Birds Are Indie. Na primeira parte vai estar outra banda que brevemente vai editar o seu disco de estreia pela Lux, que são os Gulag Motel, que é uma banda de um novo projeto do Pedro Renato.
0: Muito bem. Eu estava aqui a ver se ainda tínhamos tempo para 2 faixas, mas provavelmente não, o tempo voou. Estamos aqui na reta final, estamos a terminar o Bilhete na Mão. Rui Ferreira, muito obrigado por teres aceitado o meu convite. Acerca de ti, há pouco, quando fiz a apresentação, faltou dizer que foste o meu formador no curso de locução e realização da RUC, e melhor ainda do que o que aprendi contigo, foi ter-te conhecido e feito um novo amigo. Eu não sei qual é a faixa com que vamos terminar, mas provavelmente é esta que me deste.
1: Sim, vamos só repetir, ou seja, depois então do... Eles tocaram depois do Pretty in Pink, Run and Run, Did Love My Way, tocaram 3 canções do novo disco, There's a World, Sometimes e Better Days. Depois, 2 clássicos do Mirror Moves, íamos ouvir uma, mas vai ficar de fora, que é o Heaven e o Ghost in You, e eu estava preparado para o Ghost in You. Depois termina o concerto com o Sleep Comes Down, uma grande versão ao vivo do Sleep Comes Down, e termina o concerto com o Forever Now. Depois há um primeiro encore com o Easy Street, o Mr. Jones e o President Guess, e no segundo encore terminam com uma canção do Mirror Moves, o High Wired Days. Vamos terminar com Sleep Comes Down e uma versão ao vivo, gravada em Londres em outubro de 1991, por isso pouco tempo depois desse concerto do Coliseu dos Recreios, a 21 de setembro.
0: E pronto, o Bilhete na Mão regressa neste mesmo horário dentro de 2 semanas. Na próxima quarta-feira, nesta hora, vai estar o Whisky com Água, um programa dedicado à música folk contemporânea. 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Até breve. Fique com a última dos Psychedelic First.
2: É outra. É outra. Vamos falar e tiramos esta.
0: Parece que não era esta?
1: Esta é o The Ghost in You, que também estava preparada. Nós queremos o Sleep Comes Down.

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1: Boa noite! Bem-vindos a mais um episódio de Masterchef Cantinas. Temos hoje dois concorrentes. Uma salva de palmas para o João e o Luís.
2: Luís, chega-te à frente. O que é que tens preparado para nós hoje?
3: Boa noite, chefe. O meu prato é lombo de vitela em agridoce com um toque de maçã e pimentos braseados.
2: Luís, com este prato podes dedicar-te à bricolagem porque a comida que tu serviste aqui hoje serve para assentar tijolo. Eu não dava isto ao meu cão. Próximo.
4: Boa noite, chefe. O meu prato é arroz de ontem com frangos de fato segunda-feira em fricassé, um bocado mais de arroz que sobrou do outro dia, acompanhado por uma redução de feijoada de terça-feira.
5: Epá, muito bom. Uau. Que grande prato.
6: Incrível. Uau.
5: Muito bom prato. Que grande prato. Muito bom, pá. Tira a sangue da tua fila. Muito bom.

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1: Muito boa noite e sejam bem-vindos a mais um Observatório em destaque na edição de hoje. Deputadas do Chega interrompem a emissão em direto da Rádio Universidade de Coimbra. O Movimento Associativo Estudantil pede explicações a André Ventura. O presidente do Chega acusa RUC de tratamento diferenciado por ideologias. Académica OAF conquista 3 pontos em Leiria. Nova aplicação da UC promove literacia de saúde mental. O meu nome é Diana Carlos e hoje colaboram comigo Beatriz Alemão, Núria Ferreira, Sofia Bronze e Jéssica Santos. A técnica está a cargo de Pedro Barinto. Na segunda parte do Observatório vamos estar à conversa com o professor António Dias de Figueiredo sobre o futuro do ensino superior.

0: A Associação Académica de Coimbra vai apresentar queixa-crime ao Ministério Público. Isto surge na sequência da invasão do edifício sede da Associação Académica de Coimbra por militantes do Partido Chega, liderados pelas deputadas Rita Matias e Madalena Cordeiro. Passavam cerca de 30 minutos das 9 horas quando as deputadas eleitas pelo Chega à Assembleia da República entraram no estúdio da RUC durante a estreia do programa de debate político Ampulheta. No interior do estúdio, as deputadas interromperam a emissão em direto. Pouco tempo depois, o locutor decidiu terminar o programa. Pode ouvir aqui o momento anterior à interrupção.
1: Eu não sei se já agora eu podia dar um contributo, sou a Rita Matias.
2: Peço imensa desculpa. Este debate...
1: Posso
2: ajudar?
1: Não.
3: Se calhar, dando então contexto ao que está a acontecer, o Chega foi convidado então para participar online. Infelizmente o que nos foi dito foi que não iríamos ter a presença do Chega hoje no programa pelo dirigente do Chega, apesar do convite ter sido feito. Hoje o painel está fechado a estas 4 pessoas. Eventualmente numa próxima semana poderemos então ter a participação do Chega. Aquilo que aconteceu hoje foi justamente...
1: Estamos também aqui, no fundo, a viver um espírito iniciático da nossa democracia. Houve um tempo em que, para conquistar a democracia, se ocupavam ações, se ocupavam...
3: Peço desculpa, Rita.
1: Nós estamos aqui a fazer exatamente o mesmo, para mostrar que não há limitação qualquer que possa impedir um partido que foi democraticamente eleito de estar em debates. Eu não acredito que o Chega tenha que participar online.

0: porque houve uma qualquer vibração.
1: A Ampulheta, da autoria de Jaime Nunes, consiste num espaço semanal de debate sobre a atualidade política e conta com a participação das juventudes dos partidos com representação parlamentar. De acordo com as militantes do Chega, a ação de protesto surgiu na sequência da decisão da AC que impede a entrada dos elementos do partido no edifício sede. A medida foi aprovada pelos estudantes em Assembleia Magna a 25 de fevereiro. A deliberação impossibilitou a presença em estúdio do representante da juventude do Chega, um dos convidados para o painel. Jaime Nunes explica que, apesar do impedimento e para preservar a pluralidade democrática, a RUC convidou o partido a participar no programa por via remota.
2: Nós, estando inseridos no edifício da Associação Académica de Coimbra, não podemos receber o Chega. Obviamente, enquanto órgão de comunicação, nós temos a obrigatoriedade, de certa forma, de tentar dar voz a toda a gente e defender a pluralidade democrática, e neste sentido nós teríamos que continuar a trabalhar com o Chega. Isto foi uma questão que nós levantamos na altura com o Presidente da Direção-Geral, com o José Machado, e com as outras entidades responsáveis da Direção-Geral, e o que nos foi explicado foi que podíamos continuar a produzir conteúdo com o Chega, sobre o Chega, entrevistar o Chega, apenas não dentro do edifício da Associação Académica de Coimbra.
1: Apesar de ter aceitado o convite para participar no programa, Paulo Seco, o convidado a representar a juventude do Chega, comunicou à RUC que não conseguiria estar presente na emissão de estreia por incompatibilidade de horários. O autor do programa explica que a resposta ao convite só chegou no domingo, um dia antes da primeira emissão do Ampulheta e após várias tentativas de contacto por e-mail e por telefone ao longo de quase 2 meses.
2: O Chega, à altura, não me respondeu ao convite. Isto foi feito há mais ou menos 2 meses, se calhar um bocadinho menos. O Chega não me respondeu ao convite. Depois voltei a enviar um novo convite, voltei a não ter resposta. Telefonei ao Paulo Seco, presidente da coordenação distrital do Chega, ao que ele me disse que no dia seguinte me daria então uma resposta. Resposta essa que não me foi dada. Chegou-me ontem uma resposta então do Paulo Seco, muitos dias depois daquilo que ele teria dito, em que ele me informava que hoje não estaria ninguém no programa. Ou seja, não estava de todo a contar com a presença do Chega hoje no programa, nem em formato online, muito menos presencialmente.
1: À porta do estúdio da RUC, a deputada Rita Matias informou um associado que estava a sair do estúdio de que a comitiva tinha sido convidada a participar no programa a decorrer. O associado, que apenas entrou para gravar um vídeo para as redes da rádio, explica que isto o motivou a abrir a porta.
3: De facto, quando estava a sair do estúdio, no qual estive a gravar um pequeno vídeo para as redes sociais da RUC, do novo programa que estava a passar, quando abri a porta, deparei-me com um grupo de 11 ou 12 pessoas que me disseram que eram convidados do programa, e eu, a primeira reação que tive foi afastar-me e deixar entrar 2 ou 3 pessoas para não entrarem todos, e só depois é que percebi que se calhar não devia ter deixado de entrar.
1: Jaime Nunes, moderador do Ampulheta, interrompeu a emissão pouco tempo depois. Ainda assim, Rita Matias e Madalena Cordeiro recusaram-se a sair do estúdio e prosseguiram com a gravação de vídeo contra a vontade do locutor, expressa diretamente às deputadas. Até às 9h55, hora em que chegaram as autoridades, as deputadas ficaram no estúdio, mesmo após terem sido apeladas a sair. José Machado, presidente da Direção-Geral da AC, esclarece que a chamada para a Polícia de Segurança Pública não partiu de nenhum órgão da casa. O presidente adianta que as autoridades já tinham conhecimento prévio da visita das deputadas do Chega à cidade de Coimbra e que, neste sentido, foram acionadas forças de segurança com o objetivo de acautelar possíveis desacatos.
4: Quando questionados, os responsáveis da PSP indicaram-nos que a PSP tinha a priori conhecimento de que estariam em Coimbra vários elementos do Chega, com alguma relevância mediática, inclusive as senhoras deputadas que iam cá estar hoje. Portanto, foram acionadas as forças de segurança com o objetivo de acautelar algum tipo de desacato ou desentendimento. Portanto, não fomos nós que convocámos as autoridades que chegaram ao edifício.
1: Em resposta à invasão do edifício da AC, o Movimento Associativo Estudantil enviou hoje, dia 13 de outubro, uma carta endereçada a André Ventura. O presidente do Partido Chega,

0: Menos de ontem. O presidente da DG garante que o movimento quer apurar responsabilidades políticas e considera o episódio um ataque à liberdade de imprensa. Desta maneira, colocaram duas questões a André Ventura.
1: Por um lado, questionam se de facto ele tinha conhecimento do que ia acontecer na RUC e se autorizou ou se autorizaria aquilo que sucedeu, nomeadamente a invasão do espaço, a interrupção da emissão, etc. E questionam, num segundo momento, se por outro lado ele de facto concorda com aquilo que foi a postura da deputada Rita Matias, Madalena Cordeiro, ao entrarem no estúdio, interromperem o estúdio, interromperem a emissão e boicotarem o programa.
0: Hoje, em conferência de imprensa, André Ventura afirmou que não se tratou de uma invasão e que chamar isso ao episódio é ridículo, ao contrário do que disse a deputada Rita de invasão. André Ventura diz ainda que a lei é o que é. No entanto, de acordo com o artigo 68 da Lei de Rádio, quem impedir ou perturbar a emissão de serviços de programa radiofónicos fora dos casos previstos na lei e com a intenção de atentar contra a liberdade de programação ou de informação é punido com pena de prisão até 2 anos ou com pena de multa até 240 dias. O presidente da DG reconhece ainda que o acontecimento de ontem demonstra instabilidades na democracia portuguesa.
1: Abriu-se um precedente para que qualquer grupo político esteja descontente entre livremente numa rádio ou à força para interromper emissões. Acho que é um episódio hediondo, do ponto de vista político, repudio completamente e veementemente. Acredito que passa um sinal muito claro que a nossa democracia atravessa momentos desafiantes, momentos perigosos.
0: José Machado fala ainda sobre uma luta comum que une academias e transcende a política partidária. O presidente reconhece que este episódio se trata principalmente da salvaguarda da liberdade de imprensa.
2: Ainda hoje, a Direção-Geral da Associação Académica de Coimbra convocou os órgãos de comunicação social para falar à imprensa à porta da AC. Jéssica Santos esteve presente.
3: A Associação Académica de Coimbra vai apresentar queixa-crime ao Ministério Público. A decisão surge depois de duas deputadas do Partido Chega interromperem a emissão da RUC e entrarem nos gabinetes da Direção-Geral sem autorização. À comunicação social, o presidente da DGAC, José Machado, explicou também que as declarações prestadas por André Ventura durante a tarde de hoje são um sinal de desrespeito para com a imprensa.
4: Para nós, as declarações de André Ventura são inaceitáveis e um claro sinal de desrespeito para com a comunicação social, aos quais apelamos que se sobressaltem e que se associem à Associação Académica de Coimbra na luta pela liberdade de imprensa e pela liberdade de expressão.
3: José Machado anunciou ainda que está marcada para amanhã, às 9 da manhã, uma ação pacífica de protesto em frente ao edifício da AC, numa manifestação contra os acontecimentos de ontem.
2: Após uma paragem no campeonato devido ao estágio da seleção, a Académica regressa às vitórias em jogo frente à União Desportiva de Leiria. Mais pormenores com Núria Ferreira.
5: A Associação Académica de Coimbra, organismo autónomo de futebol, venceu no passado domingo a União Desportiva de Leiria por 2-0, num encontro em que os estudantes marcaram um golo em cada parte. O resultado permite à equipa de Coimbra somar 3 pontos importantes na luta pela manutenção. Depois de uma primeira parte equilibrada, Luís Silva inaugurou o marcador aos 36 minutos, através de uma grande penalidade. No regresso dos balneários, Kevin Zoe ampliou a vantagem aos 49 minutos, na sequência de uma assistência de Amadou Kondulu. António Barbosa justifica a nível de gestão de equipa a substituição de jogadores que chegou mesmo a ultrapassar os 50% da equipa em relação ao jogo frente ao Benfica.
6: Realmente alterámos porque nesta paragem fizemos vários jogos de treino, vários treinos. Temos vindo a assistir ao crescimento e ao desenvolvimento de todos os jogadores. Como dizemos, o plantel é mais competitivo, temos mais opções, mais profundidade, mais variabilidade. Em diferentes jogos podemos alterar os jogadores por um nível mais competitivo entre todos e, acima de tudo, por aquilo que tem sido o trabalho diário de todos os jogadores, mas também aquilo que era o lado estratégico deste jogo.
5: Na primeira parte, segundo António Barbosa, foi notório uma divisão do jogo, a nível de controle de bola, como em situações de finalização e ataques posicionais. Quanto ao adversário, o treinador não deixa de atribuir mérito competitivo a um candidato seríssimo à subida. O técnico sublinhou também a importância de apoio dos adeptos, visto que a Briosa contou com cerca de 2 mil espectadores nas bancadas do estádio Dr. Magalhães Pessoa.
6: Por isso, muito felizes, muito gratos pelo apoio incondicional do jogo todo, por se fazerem ouvir sempre e, acima de tudo, por acreditarem em nós. Mas são 3 pontos nesta caminhada, muita consciência do que estamos a fazer, muita responsabilidade em respeitá-los e continuar.
5: Barbosa considera

0: que o apoio dos adeptos representa também uma responsabilidade acrescida para a equipa, que procura dar continuidade aos resultados positivos e consolidar o caminho rumo à manutenção. Apesar do triunfo frente a um dos candidatos à subida, o técnico da Briosa mantém uma postura cautelosa e considera que o resultado não deve alterar a forma como a equipa encara a competição, especialmente numa altura em que ainda há objetivos por cumprir.
1: E temos que continuar com esta mesma atitude competitiva por parte de todos os jogadores, a serem opção e a serem opções muito, muito válidas naquilo que é o nosso trabalho. Mas voltar a dizer aquilo que é fundamental para nós, estar muito sóbrios. Foram 3 pontos importantes, mas temos muito caminho pela frente para atingir o maior objetivo, que é dar estabilidade e continuidade académica e tranquilidade para se construir.
0: No plano defensivo, António Barbosa explicou ainda que a estratégia passou por limitar os passos de ação do capitão da União Desportiva de Leiria, procurando fechar as linhas de passe e reduzir a sua influência na construção ofensiva do adversário.
2: O técnico deixa assim o foco na preparação para o próximo desafio, em que a Académica recebe o Amarante Futebol Clube para a Taça de Portugal no próximo dia 17. Os serviços de ação social da Universidade de Coimbra lançaram a UC Remind, uma aplicação gratuita dedicada à promoção da saúde mental e do bem-estar psicológico dos estudantes. Mais informações com Sofia Bronze.
3: A aplicação foi criada pela UC Framework, o Departamento Tecnológico da Associação para o Desenvolvimento da Universidade de Coimbra. A UC Remind pretende aproximar os estudantes da informação, dos recursos e respostas ao apoio psicológico. Os estudantes podem contar com informação, desafios mensais e contêm programas de ajuda para dificuldades específicas. O grande objetivo da UC Remind é tornar os serviços e respostas à saúde mental mais acessíveis para os estudantes. Inclui uma funcionalidade de monitorização com registros diários do humor que permite avaliar o estado emocional ao longo do tempo. A UC Remind refere a informações sobre saúde mental. Alicia Marques, psicóloga do Chazuc, defende que a literacia é um dos pilares essenciais da aplicação.
4: São na internet sobre saúde mental, às vezes não é informação fidedigna e com esta aplicação nós disponibilizamos informação baseada na ciência de uma forma organizada e acessível e gratuita também para a comunidade.
3: Alicia Marques diz que a UC Remind funciona como uma ponte entre os serviços e a comunidade. Acrescenta que os conteúdos da aplicação são preparados por psicólogos do Chazuc, que trabalham em questionários para depois filtrar a necessidade de um acompanhamento.
4: Ao preencher esse questionário, dependente daquilo que são as respostas, a aplicação faz aqui uma triagem dizendo qual é que pode ser aqui a ajuda, se calhar, mais essencial naquele momento.
3: A psicóloga explica que a necessidade de criar a UC Remind passa por reduzir o estigma associado à procura de ajuda. Acrescenta um alerta em como as funcionalidades da aplicação não substituem uma avaliação ou acompanhamento profissional.
4: Apesar de se calhar já se ouvir falar, sim, ainda pode ser aqui um estigma ou às vezes poder ser difícil de aceder não só à informação, mas também aos cuidados de saúde. E esta aplicação acho que pretende aqui não substituir, mas aqui dar um complemento.
3: A aplicação é uma das iniciativas desenvolvidas no âmbito da concretização do plano de ação do projeto Supporting Students at Every Step da Universidade de Coimbra.
2: A UC Remind foi lançada no dia 9 de outubro, na véspera do Dia Mundial da Saúde Mental, e está disponível para toda a comunidade da Universidade de Coimbra. E termina assim a primeira parte do Observatório. Já a seguir vamos estar à conversa com o professor António Dias de Figueiredo para tentar responder a várias questões em torno da inteligência artificial. Fique desse lado.
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0: Boa noite e sejam bem-vindos à segunda parte do programa Observatório. Hoje vamos estar à conversa sobre o futuro do ensino, com o avanço da inteligência artificial, tentar perceber se há razão para ter falar sobre quais são os principais riscos e benefícios desta nova tecnologia. Para isso tenho comigo o António Dias de Figueiredo, professor catedrático emérito do Departamento de Engenharia Informática da Faculdade de Ciências e Tecnologia da Universidade de Coimbra. O nosso convidado tem-se dedicado a temas da tecnologia na área de educação, integrou um conjunto de projetos em redes internacionais da Unesco, da Comunidade Europeia, da NATO e foi, é de realçar, o introdutor dos computadores nas escolas em Portugal. Professor, boa noite e seja muito bem-vindo.
1: Boa noite. É um prazer estar aqui.
0: Bem, para começar a conversa, a inteligência artificial é um dos temas do momento. Desde a chegada do ChatGPT, no final de 2022, que tem surgido um enorme entusiasmo à volta desta tecnologia, mas também muitas dúvidas e preocupações sobre o que o futuro reserva. Na realidade, a inteligência artificial clássica já teve início em meados do século passado. Foi impulsionada por trabalhos de Alan Turing, que é considerado o pai da inteligência artificial, e que, aliás, trabalhava na Universidade de Manchester, que foi onde o nosso convidado se doutorou. Por isso, antes de avançarmos para temas mais direcionados, proponho começar com a pergunta mais básica de todas, que é a inteligência artificial e o que é que distingue esta nova IA generativa?
1: Bom, de facto, a inteligência artificial, mesmo já operacional, portanto, para além das ideias iniciais do Turing, nasceu nos anos 50, quando, a certa altura, um investigador americano pediu financiamento para reunir uma série de pessoas, curiosamente pessoas de várias áreas, portanto não apenas das ciências da computação, da informática, mas também das ciências cognitivas, etc. Reuniram-se para, na altura, queriam discutir a possibilidade de simular a inteligência humana utilizando computadores. E chamaram-lhe inteligência artificial. E foi aí que a designação foi inventada, porque no tempo do Turing não se falava em inteligência artificial. Foi só nessa altura. Isto foi nos anos 50 e tal, foi no Dartmouth College, portanto, nos Estados Unidos. Depois, a inteligência artificial teve uma série de altos e baixos ao longo dos tempos, teve momentos de grande sucesso, depois momentos de grande insucesso, e estava numa fase relativamente infeliz, digamos assim, na sua existência, quando surgiu, de facto, enfim, começaram a surgir os modelos de linguagem. Os modelos de linguagem são completamente diferentes da inteligência artificial tradicional, que era... trabalhava sobre símbolos. Estes não, são modelos estatísticos. São modelos estatísticos que estão inspirados numa tecnologia muito semelhante à que nós temos nos nossos telemóveis quando estamos a escrever uma mensagem. Porque o telemóvel, como já reparou, tenta descobrir o que é que nós vamos escrever e tenta completar. E o princípio é esse, é tentar completar, simplesmente, no caso do telemóvel, aquilo que temos são as mensagens que escrevemos antes, o próprio telemóvel tem um dicionário, e portanto aquilo que consegue descobrir acerca de nós vamos dizer é muito, muito pouco. Enfim, se nós mandarmos uma mensagem semelhante a uma que mandámos no passado, ele consegue reconstruí-la. Mas, fora isso, é muito, muito fraco. O que eles descobriram foi que conseguiram, foi, no fundo, captar grande parte da informação que existe na internet. Portanto, milhões e milhões, o equivalente a milhões de livros que estão na internet. Diz-se que roubaram isso tudo, porque muitos deles, a grande parte com direitos de autor, que eles não respeitaram. Mas, a partir daí, construíram uma base de conhecimento poderosíssima. E, portanto, quando agora nós fazemos uma pergunta, o sistema começa a tentar construir frases inspiradas naquelas que tem lá. E é assim que, hoje em dia, funciona a inteligência artificial generativa, porque ela vai gerando respostas à medida que vamos dialogando com ela.
0: Mas, então, se são só modelos preditivos, o sistema consegue perceber aquilo que está a escrever?
1: Não consegue, não, ele não consegue, não tem consciência do que está, bem, consciência obviamente não tem, mas não consegue saber o que é que está a escrever. No entanto, hoje em dia está de facto a progredir muito rapidamente e consegue simular que percebe o que está a passar. E é extremamente rápido nesse aspecto. vai várias vezes consultar informação adicional e, graças a isso, embora não entenda o que nós estamos a dizer, tudo se passa como se entendesse, porque ele simula isso e a uma velocidade tal que nós não notamos a diferença.
0: Em relação a este rápido avanço da inteligência artificial que temos assistido, no ano passado, num vídeo de uma palestra publicada pelo Notícias de Coimbra, fez referência a uma frase que escreveu em que dizia que o que o preocupa não é o avanço da inteligência artificial, peço desculpa, o que o preocupa é o retrocesso da inteligência humana. Para tocar já no cerne da questão, pode explicar um pouco melhor o que quer dizer com isto?
1: Infelizmente, Diana, o que está a acontecer é que nessa altura eu receava só. Agora já se sabe, já é uma evidência que, de facto, as pessoas que usam a inteligência artificial de uma maneira passiva, de certo modo só para pôr a inteligência artificial a fazer aquilo que elas têm preguiça de fazer, estão a ficar menos inteligentes. E, portanto, estão, de facto, já estão menos inteligentes do que era antes de começar a usar. Isto significa, repare, quando nós começamos a usar o telemóvel para decorar, por exemplo, números de telefone, perdemos memória, deixamos de saber os números de telefone, não era preciso, vamos ao telemóvel, a mesma coisa com moradas. Portanto, quando nós começamos a delegar na tecnologia o nosso esforço, o esforço de memorizar, deixamos de saber memorizar. Isto é um fenómeno conhecido das neurociências. Neurociências sabem que para uma função ser fortalecida tem que ser praticada muitas vezes. Se for praticada poucas vezes, o cérebro vai-se esquecendo e vai deixando de saber reagir. Ora bom, o que acontece com a inteligência artificial é que não é a memória que está em causa. A inteligência artificial é o próprio raciocínio. Isto é, se nós começamos a delegar a capacidade de raciocinar na inteligência artificial, deixemos de saber raciocinar. É claro, continuamos no dia-a-dia a falar com as pessoas e tal, e portanto temos, digamos, uma capacidade de raciocinar básica, mas as capacidades de raciocinar mais profunda, mais complexa, que nós usamos perante questões difíceis, deixa de estar exercitada e perde qualidades. Portanto, infelizmente, o que está a acontecer era aquilo que eu na altura receava, é que as pessoas estão a ficar menos inteligentes por usarem mal a inteligência artificial. Repare que se usarem bem, pelo contrário, ficam muito mais inteligentes, não é?
0: Pois, tocando novamente nesse tópico, em vários artigos que publicou, fala de facto nessa cognição delegada, de delegar as tarefas já à inteligência artificial, mas também fala na possibilidade de uma cognição aumentada, em que a tecnologia é capaz de ampliar a capacidade do utilizador e consolidar em vez de prejudicar a cognição. Pode explicar um pouco melhor qual é a diferença?
1: Sim. Quando nós, portanto, o que acontece, infelizmente, demasiado, é que, sobretudo com os jovens, que querem, digamos, a solução conveniente para, sei lá, para resolver um trabalho de casa, etc., é habituarem-se a delegar a capacidade de racionar, de raciocinar. E, portanto, nesse caso, é a cognição delegada. Depois, podemos... isto é uma classificação que foi sugerida por uns psicólogos americanos. Conseguirem continuar a racionar, mas usar o sistema inteligente para o sistema acrescentar ideias, criticar aquelas que está a fazer. No fundo, se for capaz de refutar, eu costumo dizer, o mais saudável é quando o sistema responde a alguma coisa. Para já, acho que o mais saudável, os técnicos, enfim, os oligarcas da tecnologia inventaram o conceito de prompt. Não é fazer prompt, no fundo, lançar um desafio ao sistema. Portanto, e eles lançaram o conceito de prompt. Mas, na verdade, estes sistemas funcionam muito melhor se nós dialogarmos com eles. E se, quando, portanto, vamos conversando com o sistema, ele responde, dá-nos uma primeira resposta. A primeira resposta que dá, em geral, não é grande coisa, porque ele não percebeu muito bem. E nós insistimos, e à medida que vamos insistir, ele vai digamos, repositório gigantesco de dados, vai buscar mais informação e começa a melhorar a resposta. Portanto, ao fim de algum tempo de diálogo, ele está-nos a dar respostas muito boas. E, então, se nós começarmos a refutar aquilo que ele diz, não tens razão e tal, ele começa logo muito solícito a dizer, bem, mas eu pensando melhor e não sei o quê, portanto, vai avançando, mas o certo é que começa a dar respostas muito melhores. Portanto, esta é uma cognição aumentada. A terceira etapa, que eu acho que é, eu neste momento pratico essa, é aquela em que dividimos tarefas. Eu estou habituado a trabalhar com os sistemas que uso, o sistema habitua-se rapidamente a mim. Os sistemas europeus não têm, não guardam os diálogos por razões de proteção de privacidade, mas os sistemas americanos mantêm, de modo que ele muitas vezes até vai buscar coisas que discutimos dias antes. E, portanto, eu conheço muito bem, sei muito bem o que é que posso delegar no sistema e dizer, olha, tu fazes isto, eu faço isto. E vamos conversando e a certa altura ele está já a propor coisas que de facto são boas ideias, vai, por exemplo, procurar literatura sobre um assunto que eu quero, vai procurar ideias adicionais relativamente a algo que eu lhe disse, e eu digo, olha, eu tenho esta ideia, acho que isto deve ser assim e assim, o que é que tu achas? E ele diz, sim senhor, mas já agora falta aí qualquer coisa e tal. E eu digo, mas não falaste de um outro autor e tal. E portanto, quando isso acontece, entrou-se num patamar ainda melhor do que o aumento, porque é a parceria, não é? Estamos a partilhar com estes sistemas.
0: E em termos práticos, que dicas é que pode oferecer aos estudantes para eles conseguirem utilizar a inteligência artificial de forma a obter esta cognição aumentada?
1: Em termos
0: práticos, por exemplo, para um estudante que está a redigir uma tese?
1: Sim. Eu penso que o facto de... Todos nós sabemos, quando estamos a escrever uma tese, por exemplo, sabemos que uma das coisas mais complicadas de uma tese é fazer o levantamento da literatura. Diga-se, aliás, que esse levantamento deve ser feito por nós. Não devemos delegar, mas podemos pedir ajuda. Depois de termos a ajuda e dele nos sugerir literatura que é boa, ou que, enfim, que de acordo com dados estatísticos que ele vai buscar, é promissora, nós devemos então olhar e fazer nós próprios o estudo. Porque uma das coisas importantes de quem está a fazer um doutoramento ou um mestrado é conhecer bem aquilo que está a falar. Como conhecer bem os pequenos pormenores. E estes sistemas não conseguem reter os pequenos pormenores. A não ser que nós insistamos tanto que eles entram no pormenor. Mas, em geral, quando fazem uma pesquisa de literatura, dão uma sugestão de determinado tipo de leitura, mas podem, são quantidades imensas, pode sugerir 300 artigos e dizer desses 300, estes 17 são melhores, não é? Ou pelo menos têm melhor referências, etc. São mais citados, por exemplo. Portanto, essa informação ele vai buscá-la com uma rapidez imediata, praticamente imediata, e é obviamente que a nós nos ajuda. Nós iríamos procurar, teríamos que ir para bibliotecas, teríamos que andar a procurar, era tudo um trabalho muito repetitivo, teríamos de andar a procurar na net e agora não. Agora sabemos o que é que vamos procurar. Portanto, é muito, para a investigação, é imensamente útil poder contar com estes sistemas.
0: E falando um pouco mais sobre esse resumo de informação e o impacto desta tecnologia no ensino, os nossos modelos de ensino continuam a assentar muito em pedagogias muito expositivas, com aulas muitas vezes com centenas de alunos, principalmente aqui na Universidade de Coimbra, mas agora com a inteligência artificial os estudantes conseguem, como estava a explicar, resumir em pouco tempo artigos e matérias muito complexas e até já podem pedir resumos em formato de áudio, vídeo. Se agora a tecnologia já consegue replicar este papel expositivo, como é que o papel do professor universitário vai mudar daqui para a frente?
1: Bom, eu acho que tem mesmo que mudar. O professor universitário já devia ter mudado antes da IA, já podia ter mudado. De facto, com certeza sabe que desde o princípio do século XX, 1910, houve filósofos como John Dewey, por exemplo, que diziam que o sistema, que o nosso ensino era muito, muito burocrático, muito repetitivo, não preparava o aluno para a democracia, não ensinava, não o desenvolvia mentalmente para criticar, por exemplo. O nosso ensino é muito pouco crítico. Não é? Portanto, já há mais de um século que havia a necessidade de fazer essa mudança. Simplesmente dá muito trabalho. isto é, dar aulas em que uma pessoa vai papaguear umas coisas que disse já do ano passado e que já estudou atentamente, para o professor é muito mais fácil, não é? E depois fazer perguntas aos alunos sobre aquilo, não é? Portanto, é muito mais fácil. Acontece que, hoje em dia, isso é feito muito facilmente por estes sistemas inteligentes. E, portanto, agora a solução não é, nem sequer é mudar os conteúdos. A grande solução é mudar os métodos. Nós temos que mudar os métodos de ensino. O método que hoje em dia é usado é o chamado método, no fundo é a aula teórica, portanto é um método expositivo. Não é? A exposição é muito boa para algumas coisas, portanto, quando, por exemplo, para dar muita teoria em pouco tempo, uma exposição pode ser muito boa, e então se o professor for um bom orador, uma pessoa apaixonada por aquilo que está a dizer, pode ser encantador ouvir o professor e pode haver alunos que ficam entusiasmados com aquilo. Quando o professor é menos, digamos, sugestivo, menos entusiasmante, não é uma grande seca, como sabe, ouvir aquelas aulas. Mas, pronto, portanto, esse é o método expositivo. O método expositivo, ou transferência de conteúdos, é quase passar o conhecimento da cabeça do aluno, do professor para a cabeça do aluno, hoje em dia não interessa porque, para transferir conhecimento, consegue-se usar os sistemas inteligentes. Portanto, acontece, além disso, uma outra coisa de que se fala muito pouco na nossa educação. Se reparar, muito pouca gente pergunta como é que deve ser a educação hoje em dia. Ora, a educação do século XXI tem que ser completamente diferente da do século XX, porque no século XX, no fundo, era uma educação para resolver problemas. E, portanto, sabendo-se, tendo conhecimento, resolviam-se os problemas. Hoje em dia, os problemas são muito complexos. Qualquer problema que se coloca hoje em dia, ou pelo menos a maior parte dos problemas, têm componentes humanas muito complicadas, têm componentes económicas, têm componentes sociais, portanto, têm uma quantidade de componentes do problema. Há uma tendência hoje em dia, infelizmente ainda há uma tendência para simplificar os problemas. E normalmente quando se simplifica os problemas, a resolução é má, não é? Nós vemos isso, o nosso governo, os nossos últimos governos, não só este, mas os anteriores, são peritos em arranjar soluções simples para problemas complexos e depois não resolvem, não é? Portanto, hoje em dia os problemas são todos muito complexos. E para resolver problemas complexos não basta aprender a resolver problemas. O mais importante é aprender a formular os problemas. E a educação que nós temos não ensina a formular problemas.
0: E como é que se pode, na prática, promover essa formação?
1: Bom, isso é uma das coisas que eu tenho estudado com muita atenção, já há uns 15 anos que ando a estudar essa questão, e eu acho que é precisamente mudando os métodos. Eu estabeleci uma categorização de 6 métodos, um dos quais é precisamente o método expositivo. E desses 6, há 3 que eu acho que são os métodos do futuro para conviver, aliás até funcionam muito bem com a inteligência artificial. Um deles é a criação da autonomia, desenvolver trabalhos onde o aluno ganha autonomia, aprenda a resolver problemas sozinho. É claro que nós temos que o desafiar, colocar-lhe coisas que ele não sabe ou que ela não sabe, para poder começar a, no fundo, a desenrascar-se, não é? Mas esse é um dos aspectos. E há métodos, hoje em dia está muito bem estudado em termos de ciências da educação, está muito bem estudado os métodos para criar autonomia, desenvolver autonomia. Depois há os chamados métodos de projeto, em que normalmente são projetos, são trabalhos que até se fazem em grupo, em pequenos grupos, embora depois se dividam para fazer partes do projeto. Portanto, os trabalhos de projeto são riquíssimos, quer não só porque envolvem várias pessoas, mas normalmente os trabalhos de projeto são muito bons para tratar de problemas multidisciplinares, como são estes hoje em dia. E depois há os métodos, aquilo que eu chamo os métodos pedagógicos de socialização, em que o fundamental é as pessoas colaborarem, os alunos colaborarem entre si, que é uma coisa que está a acontecer muito, infelizmente muito pouco, e as pessoas não sabem trabalhar umas com as outras e até nem se entendem, têm dificuldade. Portanto, essa é outra. No caso dos projetos, por exemplo, consegue-se tudo ao mesmo tempo, porque num projeto consegue-se desenvolver autonomia para resolver o problema, para o aluno desenvolver o problema, resolver o problema como quer. Portanto, os alunos, num projeto bem organizado, os alunos resolvem o problema como querem. Obviamente, assumem as responsabilidades depois do projeto funcionar ou não, mas podem resolver como querem. Portanto, criam autonomia, desenvolvem autonomia, mas ao mesmo tempo trabalham em grupo, ajudam-se uns aos outros, aprendem a trabalhar em grupo, etc. E ao mesmo tempo, portanto, no fundo, combina-se tanto os projetos como a autonomia, como a socialização.
0: E como é que se pode implementar estes métodos em salas de aula, como dissemos no início, que às vezes têm centenas de estudantes, as aulas magistrais?
1: Como digo, há muito boa literatura, infelizmente as pessoas... Repare que os professores têm muito pouco tempo para ler. Hoje em dia as carreiras docentes são muito carregadas, muito pesadas, muito cheias de burocracias. Depois, além disso, os docentes universitários, por exemplo, têm que se candidatar a projetos, têm que ter projetos de investigação, porque se não têm projetos de investigação, não desenvolvem, no fundo, não desenvolvem o seu currículo e, portanto, não sobem na carreira. Portanto, têm uma vida muito sobrecarregada e não têm tempo para estar a ler. Mas há, de facto, literatura muito boa sobre isso. E há uma outra coisa que se consegue fazer hoje em dia, é perguntar aos sistemas de IA. Eu quero dar uma aula sobre este tema, ou quero dar um curso sobre este tema. Como é que eu vou dá-lo seguido uma estratégia de projetos? E como é que vou avaliá-lo? E o sistema sugere-vos como é que vamos avaliar, não é? São métodos diferentes, não é?
0: Sim, e falando na avaliação, com agora 80% dos alunos da UC dizerem que utilizam a inteligência artificial para fins académicos, de acordo com um estudo divulgado pela AC, como é que se pode garantir uma avaliação justa na era da IA?
1: Eu acho que a avaliação justa é uma avaliação que tenha em conta o esforço do aluno, por um lado o esforço e por outro lado os resultados, não é só o esforço, os próprios resultados. Há uma série de técnicas que permitem fazer isso. Uma delas, que é uma técnica que eu experimentei muito antes de me aposentar, que é a técnica de os alunos fazerem como fazem os investigadores, que é criticarem uns aos outros. E só funciona se o sistema for anónimo, portanto só com grupos de alunos muito grandes. Porque acontece, isso foi uma coisa que eu descobri, depois li sobre isso, mas comecei por descobrir eu próprio, quando um projeto não é anónimo, portanto quando a avaliação, os alunos têm um pudor imenso de estar a avaliar-se uns aos outros. Mas quando não sabem quem estão a avaliar, são de um rigor absolutamente impressionante. E, portanto, é uma das táticas de técnicas que pode ser usada e aperfeiçoada, é os alunos avaliarem-se uns aos outros, desde que seja um número suficiente para poderem avaliar-se. Depois há os portfólios, há rubricas, a questão da rubrica. Por exemplo, nós falamos muito pouco em rubricas, mas as rubricas são aquelas matrizes em que se diz... Se conseguir fazer isto, tem 12. Se conseguir fazer mais isto, tem 14. Se fizer isto, mais tem 16. Bom, e essas são matrizes que explicam, digamos, os objetivos que se pretendem. Normalmente, se for bem feita uma rúbrica destas, é feita pelos alunos, pelos professores em conversa com os alunos. Portanto, todos partilham aquela matriz. É de todos, não é só do professor, é do professor e dos alunos. Todos têm uma ligação afetiva a essa matriz, porque foram eles que ajudaram a construí-la, foram eles que criticaram aqui e ali, foram eles que a aperfeiçoaram. Depois da matriz estar feita, o próprio aluno pode autoavaliar-se, porque ele sabe, se fizer até aqui tem 12, se fizer até aqui tem 14, se fizer até ali tem 16, e portanto pode fazer isso. Depois, quando se entrega aos colegas para fazerem a avaliação, eles usam a mesma rúbrica e veem também, é lá, ele conseguiu aqui, mas falhou ali, vai ter 13 e tal. E depois o professor chega do fim, portanto é digamos, a terceira volta da avaliação, vai pegar no resultado, na própria avaliação que os alunos fizeram uns aos outros, vai ver a que o próprio fez e vai escolher a nota. Eu usei isso durante alguns anos e era raro eles estarem enganados. Portanto, eu limitava-me, na maior parte das vezes, a confirmar aquilo. A grande diferença era que os alunos mais tímidos pediam um bocadito menos e os alunos mais atrevidos pediam um bocadito mais, mas normalmente andavam um valor de diferença para cima ou para baixo.
0: E o que é que considera que falta para a implementação destes métodos de avaliação? É mesmo só falta de tempo, como estava
1: tempo,
0: a dizer?
1: Falta de tempo. Falta muito tempo para os professores poderem fazer isso. Porque sem tempo não se consegue ganhar confiança. Repare, um professor só consegue mudar, de facto, os métodos, também ao mesmo tempo tiver confiança, sentir que vai conseguir, que vai dar resultado. E basta ter falta de tempo, basta não ter a certeza daqui a 15 dias, por exemplo, ter que mudar para não correr o risco, porque pode ser ficar com o bebé nos braços, não é? Se avança de um determinado sentido e depois surge um imprevisto qualquer. E a nossa carreira académica está cheia de imprevistos. E é um risco, e portanto não arriscam.
0: E a falta de professores, esta situação não requeriria mais professores no sistema de ensino de Portugal?
1: Ora bom, há quem ache isso. Nós temos, de facto, obviamente que o ensino tem que ser mais personalizado, não é? E mesmo nas escolas, esta coisa, por exemplo, ter turmas com mais de 30 alunos, eu sei que há trabalhos científicos que dizem que a diferença não é muito grande, mas não é verdade. Porque, na prática, sobretudo quando são alunos muito diferentes uns dos outros, quando há muita desigualdade, é preciso, de facto, uma personalização. E para haver essa personalização, é preciso professores. A Estónia, por exemplo, está a fazer... outro dia li uma entrevista da Ministra da Educação da Estónia, que está a fazer uma reforma muito grande da pedagogia, precisamente das pedagogias, está a avançar no sentido dessas pedagogias, ela diz que precisa de mais professores. Ela diz que eu precisava do dobro dos professores, e está a tentar, precisamente, contratar mais professores, porque o ensino tem que ser mais personalizado se nós queremos que, de facto, futuros profissionais e cidadãos, não só profissionais, mas também cidadãos, capazes de ter uma intervenção, no fundo, construírem um mundo melhor, não é? E nós, obviamente, queremos que isso aconteça.
0: E voltando ao tema da inteligência artificial, em relação à regulamentação, no mesmo estudo que mencionei há pouco, 90% dos estudantes também consideravam que era urgente regulamentar a inteligência artificial no ensino superior. Que regulamentos é que sugere?
1: Eu penso que a inteligência artificial tem que ser não só regulamentada, como regulada. Nós atualmente aquilo que se diz sobre a inteligência artificial está imensamente, imensamente poluído pelo marketing das grandes empresas do Vale do Silício, não é? As empresas americanas, aqueles anúncios que fazem, aquelas preocupações que eles dizem que têm, aquelas previsões que o mundo vai acabar e tudo, são tudo truques de marketing que eles usam para criar uma excitação. Como sabemos, os partidos de direita fazem o mesmo, arranjam uma série de situações de alarme para criarem notícias, não é? E eles, de facto, com esse alarme criam notícias e, portanto, com as notícias tornam-se conhecidos. E, infelizmente, o discurso está muito poluído, mas há, de facto, concretamente, as soluções americanas são perfeitamente selvagens, em termos, não têm regulação nenhuma. O presidente americano, no dia passado, dia 29 de fevereiro, convidou para um beberete os grandes, todos os empresários da inteligência artificial americanos. Tiveram todos com ele, eram 30 e tal pessoas que estiveram reunidos com ele, e eles, no fundo, dizem: façam o que quiserem, pá. Como quem diz, larguem os cães, o que nós queremos é ser os melhores, e portanto façam o que quiserem. Ou seja, está a ficar, de facto, extremamente perigoso aquilo que eles fazem, sobretudo agora com a invenção dos agentes, que ainda são mais poderosos do que até aqui. Portanto, a criação de agentes que uma pessoa pode incumbir de ir fazer coisas, e eles vão sozinhos por aí fora, pela net, etc., tomar iniciativas, não é? Portanto, está-se a tornar muito perigoso, e para que não seja tão perigoso, a meu ver, só precisa de duas coisas. É preciso a regulação, que os trave, que diga, até aqui pode-se fazer, a partir daqui não se pode fazer, não é? Portanto, é preciso, por um lado, é preciso regulação, por outro lado, é preciso educação. Isto é, as universidades e as escolas, quando educam os seus alunos, têm que lhes ensinar a serem críticos. Se reparar, os nossos jovens e os respectivos pais, infelizmente, são muito pouco críticos. No fundo, fazem o que as redes sociais lhes dizem. Vão atrás das redes sociais com uma docilidade chocante, não é? Não têm sentido crítico. Criam ansiedades, por exemplo, tornam-se extremamente ansiosos e etc. Porque, de facto, são manipulados, do ponto de vista emocional, são manipulados completamente pelas redes sociais e agora pelos sistemas inteligentes. No fundo, são redes tanto sociais, muitos deles também, mas com a força adicional de terem inteligência artificial. E, portanto, tem que ser regulado, tem que ser criados limites. Eu ainda hoje estive a escrever sobre isso para uma conferência que vou ter, e esteve precisamente, nós temos que usar sobretudo tecnologia europeia, porque a tecnologia europeia é muito mais sensata.
0: E o que é que se diferencia a tecnologia europeia versus a americana, por exemplo?
1: A tecnologia, como sabe, a Comissão Europeia estabeleceu um regulamento bastante rígido, aliás já chegou à conclusão que era rígido demais e agora ele entrou em funcionamento em agosto passado e a Comissão já fez uma análise de possibilidade de simplificar algumas coisas, porque estava de facto muito burocrático, mas é um sistema robusto para evitar abusos, não é? E portanto agora está a ser, digamos, tornado mais operacional, etc. E portanto há de facto essa regulação. Os produtores de tecnologia europeia já têm isso em conta e tudo aquilo que eles desenvolvem dentro desse regulamento. E, portanto, sei lá, por exemplo, o sistema Mistral, o sistema inteligente da Mistral, é um sistema muito poderoso já, inteiramente europeu e respeita inteiramente as regras da União Europeia, não é?
0: Mas quando fala nesses abusos, está, pelo que eu percebi, está a falar mais dos abusos por parte dos detentores destas tecnologias. E, em relação a quem usa estas tecnologias, o que é que considera que não se pode fazer com a inteligência artificial?
1: Bom, há uma outra coisa de que se fala muito, que é a questão da ética, não é? Portanto, do sentido ético. Eu penso que nós não podemos ensinar ética para o uso da inteligência artificial. Nós temos que criar... desenvolver sentido ético em toda a aprendizagem. Infelizmente, a aprendizagem dos nossos dias não se preocupa com essa dimensão, mas todos nós devíamos respeitar valores e aprender a respeitar valores e a ter empatia pelas pessoas com quem interagimos, etc. Infelizmente, estamos numa degradação grande dos nossos próprios valores, porque isso não, a própria educação não trata disso, não é?
0: Mas, e considera que a inteligência artificial está a contribuir para essa degradação de valores?
1: Está
0: a contribuir para essa degradação de valores?
1: Eu penso que sim. Penso que sim. Claramente, porquê? Porque está um poder imenso a quem quer degradar valores, não é? Quem quer, por exemplo, produzir uma série de lixo, ou quem quer agora com os agentes mandar um agente atacar, por exemplo, as soluções de saúde de um país inteiro, não é? Portanto, com esses sistemas pode-se fazer isso, não é? Agora, a Diana perguntou-me, no caso da educação, tem que se adaptar à escala da educação. Há coisas que podem ser feitas. Em princípio, se o uso da inteligência artificial for bem ensinado e dentro de padrões de ética, os próprios alunos sentem o que é razoável. Embora seja bom ter alguém ou ter alguma comissão que os ajude a tirar dúvidas, não é? Porque há situações, digamos, há dilemas que se levantam que não são fáceis. Quando temos o poder da inteligência artificial, não é fácil de decidir se faz sentido ou se não faz sentido.
0: Ok. Infelizmente, professor, estamos quase a chegar ao fim. Queria agradecer-lhe imenso por ter dado o prazer de estar aqui nesta conversa connosco. O resto da conversa vai ter que ficar para outro dia. Vamos chegar assim ao fim de mais um observatório. O meu nome é Diana Carlos. A informação vai regressar amanhã às 10 horas para mais uma síntese informativa. Até lá continuo desse lado, na companhia da Rádio Universidade de Coimbra, em 107.9 FM, online em ruc.pt. Deixo-vos agora com o Spinning Jenny. Tenham o resto de uma boa noite.
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2: 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Boa noite! Bem-vindos a mais um episódio de Masterchef Cantinas. Temos hoje dois concorrentes, uma salva de palmas para o João e o Luís.
8: Luís, chega-te à frente. O que é que tens preparado para nós hoje?
9: Boa noite, chefe. O meu prato é lombo de vitela em agridoce com um toque de maçã e pimentos braseados.
8: Luís, com este prato podes dedicar-te à bricolagem porque a comida que tu serviste aqui hoje serve para assentar tijolo. Eu não dava isto ao meu cão. Próximo.
10: Boa noite, chefe. O meu prato é arroz de ontem com frangos de fado de segunda-feira em fricassé, um bocado mais de arroz que sobrou do outro dia, acompanhado por uma redução de feijoada de terça-feira.
11: Epá, muito bom. Que grande prato.
12: Incrível.
11: Muito bom prato.
13: Que grande prato. Muito bom, pá.
11: Tira a sede e vai pra vila. Muito bom.
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16: Muito boa noite a todos aqueles que nos acompanham no éter da Rádio Universidade de Coimbra. 22 horas marcam o início desta viagem por mais um Spinning Jenny, hoje na companhia de Inês Santos. Emissão para o dia 13 de outubro de 2026, com os primórdios do Eletro e faixas de Ghetto Tech. Sempre nos habituais 107.9 FM ou em RUC.pt.

Abrimos esta emissão com a faixa Andrian Sand Dunes de Trexia. Lançamento datado de 1999 no álbum Neptune's Lyre, com selo da Trésor Records.

Caminhamos lado a lado com a faixa In Your Face de um dos clássicos do Electro, o Detroit In Effect. Lançamento no EP Work It, datado de 2012, com a etiqueta da Map Records.

Agora transcende para a atmosfera do Spinning Jenny, mais um clássico de eletro, Nothing Like the D, do produtor alemão Cyan 85. Lançamento datado de 2022 no EP 0341 Gate, com etiqueta da editora italiana Curtis Electronics.

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A seguir, agora, deixo-vos ficar com a faixa Freaky Bitches, produzida por Andrea Parker, com DJ Assault e DJ Godfather. 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Lançamento datado de 2001, com o selo da editora londrina Touching Bass.

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Escutamos de fundo Are You Married, uma produção de Detroit In Effect, com The Man You Will Never See. You got kids? No. What about HIV? Oh, no. Are you married? No. Are you occupied? Lançamento no EP de Unseen, datado de 2020, com selo da editora sediada em Roterdão, Clone West Coast Series.

fundo ouvimos Ghetto Tech na faixa Ghetto West Coast dos Airmath. Faixa lançada em 2020 na compilação Viral Syndicate Volume 6, com selo da editora Hoss. Continuem sintonizados até bem perto das 23 horas na órbita dos 107.9 FM ou em RUC.pt.

De fundo, mais Ghetto Tech com a faixa Run, que junta The Dollars e Raw Takes. Lançamento datado de 2023 no álbum Broken AOX, com carimbo da System 108.

Escutamos agora a faixa Money on My Mind de Amadizi. Lançamento no EP Eastside G-Ride, datado de 2021, com etiqueta da International Chrome.

Force, de Aloka. Tecno e eletro lançados no EP homónimo de 2020 com etiqueta da Hoss.

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A fechar a emissão, deixo-vos ficar com uma faixa de protesto inserida no subgénero rap consciente para que a liberdade perdure sempre no mundo e nos corredores da Rádio Universidade de Coimbra. Deixem-se ficar com Alan Halloween e a faixa O Grande Gentio, lançamento no álbum Árvore Criminal, datado do ano de 2012.

0: Spinning Jenny regressa como sempre às 22 horas de terça-feira, o próximo programa na voz de João António Sousa. Até lá, continuem na companhia da Rádio Universidade de Coimbra, agora com Mutação, nos habituais 107.9 FM ou em ruc.pt. Fiquem bem.
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Boa noite, bem-vindos ao Cabaré Voltaire, o programa que tirou o nome do célebre cabaré fundado em Zurique em 1916, berço do movimento dadaísta, um espaço onde arte, palavra e som se fundiam em rebeldia e sensibilidade. Aqui fazemos o mesmo, onde a arte visual encontra a sua voz através da música, onde cada pincelada tem um acorde escondido, onde o som não explica a pintura, mas caminha com ela. Hoje atravessamos a luz, a cor e a imensidão emocional de Vincent van Gogh, um artista tantas vezes reduzido à narrativa da loucura, mas que aqui queremos revelar na sua profunda sensibilidade, na sua escuta silenciosa do mundo e na forma etérea com que via a realidade. Vamos conhecer Vincent, ouvir as suas cartas, tocar nas paisagens que pintou e ouvir o som que elas nos inspiram. Nesta hora propomos uma viagem onde a pintura se ouve e a música se contempla. Acompanhe-nos de fundo a faixa Pain of Esdraelon de Calming River. Sou a Clara Cardoso e irei-vos acompanhar durante a próxima hora nos habituais 107.9 FM. Online em hulk.pt.

Vincent nasceu nos Países Baixos em 1853. Cresceu entre campos planos e tons de nevoeiro. Começou tarde na pintura, mas com uma urgência que parecia vital. Criou mais de 2.000 obras em apenas uma década. A sua vida não foi uma espiral de loucura, mas uma busca constante por significado, por cor, por beleza, numa realidade muitas vezes crua. Van Gogh via o mundo com uma intensidade que doía e pintava para suavizar essa dor. As cartas ao irmão Theo são testemunhos de uma alma que ouve as árvores, que sente a cor como quem sente um corpo e que procura em cada traço consolo. Roda de fundo o Cream Shell da artista Bridget Maypower.

Pintado em 1888, o transporte ferroviário mostra vagões de comboio alinhados junto a uma estação, sob o céu de Arles. Ao contrário do dramatismo de outras obras, aqui há uma quietude industrial, uma geometria quase contemplativa. Van Gogh estava fascinado pelo movimento, pelas novas formas da cidade moderna. Mas mesmo entre ferro e estrutura, a sua paleta continua viva, sensível e quase poética. A faixa Train Song de Vashti Bunyan acompanha esse ritmo adormecido, como se o comboio ainda não tivesse partido, mas o destino já estivesse em marcha.

O quarto em Arles. Aqui não há paisagem, há interior. O seu quarto simples, com cama, cadeiras e uma janela. Cores planas, perspectiva ligeiramente desajustada. Tudo é humano, imperfeito, quase infantil. Van Gogh pintou este quarto como quem pinta um corpo para o habitar. A música que o acompanha, House of the Rising Sun, na voz de John Baez, é uma suspensão do tempo, como se pudéssemos sentar na cadeira e respirar o ar de 1888.

Campo de Trigo com Corvos, pintado em 1890, este é um dos últimos quadros de Van Gogh. Um campo de trigo cortado por um céu de tempestade e corvos em pleno voo. O movimento das pinceladas, a pressa da expressão, a tensão do horizonte. Aqui não há só morte, como muitos disseram. Há a vida que pulsa até o fim. Há o desejo de atravessar o campo. A música que ouvimos, Il Chic Pocheric, de Nurium Artist, acompanha esse voo, como se os corvos fossem notas negras a dissolver-se no vento.

Noite Estrelada, talvez a mais famosa das suas obras, pintada da janela do asilo de Saint-Rémy, mas esta não é uma pintura de um homem doente, é a visão de um homem que sente o cosmos, que o transforma em remoinhos, em ritmo, em vibração. O céu de Van Gogh é uma sinfonia, e aqui Doves in the Dollhouse de Little Miss Cadaver acompanha essa energia que gira, que nos puxa e nos envolve como se a noite tivesse som.

feita talvez com um estudo anatómico ou um comentário irónico. Aqui a morte é tratada como uma pitada de humor, seco e uma sombra de melancolia. A música Pies no cu si stonca do Aljar guia-nos por essa ambiguidade, entre o riso nervoso e o eco da ausência.

Os girassóis, tantas vezes copiados, os girassóis de Van Gogh são muito mais do que flores. São cor crua, intensidade solar e tentação de permanência. Ele pintou-os para decorar o quarto de Gauguin, esperando amizade. São por isso também um gesto de amor. A escolha de Fairy Ring Daydream de Arrowwood é leve e celestial, como se viesse diretamente do local onde o girassol foi colhido. E amou o dia o tivesse acompanhado.

ronda dos prisioneiros. Num pátio fechado por muros altos, homens marcham em círculo. Pintado durante o internamento de Van Gogh, esta pintura mostra figuras isoladas presas não só no espaço, mas em si mesmas. O movimento repetitivo, a luz filtrada, a ausência de horizonte, tudo evoca a clausura mental. Drifting de Novum Tree ecoa esse andar em círculo, suave, brumosa, como uma lembrança que não se deixa esquecer.

Semeador ao pôr do sol, uma figura curva lançando sementes na terra dourada. O sol desce em vermelho e cobre a cena de uma luz quase sagrada. Van Gogh viu nesta imagem a promessa do ciclo, do retorno, da terra como ventre. A melodia acompanha a cadência desse gesto antigo. Cada nota é uma semente pousada. Ouvimos The Your Dance, de Sun and Moon Dance, diretamente do éter da Rádio Universidade de Coimbra.

Ciprestes, altos, densos, em espirais verdes quase negras. Os ciprestes de Van Gogh sobem no céu como chamas invertidas. Van Gogh dizia que os ciprestes o fascinavam pela presença solene e ao mesmo tempo trágica e bela. The Willows de The Hare and the Moon acompanha esse impulso vertical e misterioso, um som ritual antigo que reverbera como o próprio vento entre ramos densos. Uma paisagem em silêncio tumultuoso.

Oliveiras pintadas em cent-remi, as oliveiras são raízes expostas, troncos retorcidos, céu nervoso. Aqui a árvore é quase dança. A faixa Danse Watteuse de Amiens acompanha esse movimento, embalda a paisagem interior.

erros. Van Gogh admirava as pontes japonesas e viu nessa ponte francesa uma harmonia geométrica. Um ponto de travessia, uma pausa entre margens. A leveza do céu e da água encontram-se nesta tela. All's I Lay, The Book of Voices, paira como neblina, uma meditação suspensa no ar.

Terraço do café à noite, iluminação, paredes vermelhas e verdes, luz quente e espaço vazio. Van Gogh dizia que queria pintar os efeitos do vermelho sobre o verde, e o fez com vibração e desconforto. A música La Valse au clair de lune, tocado por Erik Christian, imerso-nos nesse tempo. Com ela viajamos até 1888.

Amendoeira em flor. Pintada como presente de nascimento para o sobrinho, esta obra celebra a renovação, a fragilidade e a esperança. A delicadeza das flores, quase flutuando num céu azul, é acompanhado por Le Petit Fils de la Mer, de Evangeliste, que acaricia o silêncio, a vida a despontar em ramos frágeis.

0: autorretrato com chapéu de palha. Olhos fixos, barba ruiva, um chapéu amarelo a proteger da luz do sul. Este autorretrato é menos vaidade e mais estudo, mais observação do eu como parte da paisagem. A letra de Hey Who Really Cares, de Linda Perhax, é uma leitura de quem se observa para se autorretratar, com o peso do autoconhecimento e do tempo.
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Homem velho com a cabeça em suas mãos, também conhecido como No Limiar da Eternidade. Este quadro mostra um homem velho, curvado sobre si mesmo com o rosto escondido entre as mãos. Pintado em 1890, é uma imagem de dor, mas também de interioridade e entrega. Van Gogh não pintava o desespero para romantizar, mas para o compreender. Para o dar a ver como parte da existência humana, My Father is a Lonely Man, de Tia Blake, é com essa solidão com doçura melancólica, uma aceitação calma do que não se

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1: A herança de Van Gogh fica entre nós. Não o gênio torturado, mas o homem que amava o azul, que ouvia à noite, que procurava em cada pincelada um abrigo. As suas obras falam ainda hoje, porque foram feitas para tocar o invisível e talvez, ao deixarmos que estas imagens ressoem dentro de nós, num lugar que escapa à razão, nos aproximemos um pouco mais daquilo que ele via. Esta foi uma emissão de Cabaret Voltaire, com locução e realização de Clara Cardoso. Continuem desse lado nos habituais 107.9 FM ou online em ru.pt. Terminamos com I'm Going Away, da Elizabeth Cotton.

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4: Suas Excelências, presenciámos há momentos o término de mais um torneio de justa. Marcamos aqui presença para discutir todos os casos da final entre Cavaleiros da Arregaça